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0: 9:27.
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0: 9:36.
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0: 6.
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0: Boa demais, mano.
1: Dez e 24.

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0: 1:18.
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0: 2:12.
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0: 2:31.
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0: 2:38.
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0: 3 e 9.
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2: Olá, muito bom dia pra você. Muito bom dia, muito bom dia. Tá começando pela Nova Era FM, mais um programa Mourão da Porteira. E o bom dia do Nando Vieira.
3: É, e o bom dia do Catimbau do lado de cá. Nós já chegou, acabou de chegar. Nós estamos aqui.
2: Vamos começar mais um programão. Hoje é feriado.
3: Feriado, segunda-feira. Vamos começar a semana aqui na rádio, né? Na rádio, né? Vamos começar mais um Mourão da Porteira agora aqui, cinco dias da semana com vocês aí.
2: É, e antes de começar o nosso programa, a gente faz como sempre, né? Primeiro a gente agradece pelo final de semana, pela noite maravilhosa que nós tivemos e pedir as bênçãos para mais um dia que começa.
3: Pai nosso que estás no céu, santificado seja o teu nome. Venha o teu reino, seja feita a tua vontade, assim na terra como no céu. O pão nosso de cada dia nos dai hoje. Perdoa as nossas dívidas, assim como nós perdoamos nossos devedores. Não nos deixeis cair em tentação, mas livra-nos do mal. Pois teu é o reino, o poder e a glória para sempre. Amém.
2: Amém.

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1: Agora nós começa,
2: Cativa. Agora ficou, agora tá bom, agora começa, né? Agora.
1: São 5:02, está começando pela Nova Era FM. O programa Mourão
2: da Porteira. Até 7 horas com vocês aí.
1: É, pra você que já tava com saudade de nós, né?
2: É, nós já tava com saudade de vocês aí, viu? Dois dias parece um mês, né?
1: Não é? Eita, e o WhatsApp aqui tá bom, viu,
2: tá
1: senhor?
2: Tá bom, já tem um bocado aí de ontem, de noite. Recebi mensagem 11:00 da noite, 3:00 da manhã. Falei, vim!
1: Teve um companheiro que mandou mensagem pra mim, mas mandou tarde, ele mandou, eu já tava saindo pra rádio, chegou lá a mensagem dele. Hoje ele mandou tarde.
2: Mandou mais tarde, é feriado, né? É diferente, né?
1: Hoje é dia 12 de outubro de 2026, uma baita de uma segunda-feira, feriado nacional, dia das crianças, e tem muita gente também aí, dia das crianças também é dia de Nossa Senhora Aparecida. 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
1: aqui
2: aí.
1: Do Mourão da Porteira.
2: Tá junto com nós aqui, coladinho. Tá colado.
1: São 5:04, Catimbau, nós tem que fazer o seguinte, nós tem que começar a atender esse povo aqui.
2: Tem que começar a atender esse povo, né?
1: Pra nós começar.
2: Primeiro vamos só dar uma dica aqui, nós tá com visita aqui hoje.
1: Né? Nós chegou, já
2: chegou,
1: tava aqui.
2: Quase chegou primeiro do que nós aqui na rádio aqui. Quem que é ele?
1: É o senhor Sebastião Barbosa.
2: Chegou feio daqui, chegou. Tá aqui com nós aqui.
1: Bom dia pro senhor, sou Sebastião Barbosa. É mais conhecido como
2: Fim.
1: O Tião Barbudo, que agora não usa barba mais.
2: Não usa barba mais, Sebastião Barbudo, agora é só Barbosa, então Fim, né?
1: Eita, ué.
2: Tem outros nomes, mas esses outros a gente não pode falar.
1: Pode não. Não pode falar apelido dos outros, não.
2: Pode não. Vamos começar a atender gente então, né?
1: Porque senão vamos lá, vamos fazer a abertura do programa. Vamos botar dois modão bão aqui.
2: Dois aqui.
1: Dois modão bão chonado.
2: Atendendo alguém ou é.
1: Nós vamos começar o programa com Silveira e Silveirinha pisando no meu coração.
2: E coladinho vai.
1: E coladinho com ele aqui, nós vamos botar o nosso amigo. Nós vamos botar Lourenço Dorival. Velha Porteira.
2: Escuta aí.
1: São 5:05, é Jana Guarda.
2: Vamos lá.

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0: De volta agora são 5:12.
1: 5:12 já, mano? Passou 12 minutos.
0: 5:12 minutos. Nós já tá de volta com o Morão da Porteira.
1: Escutou duas modas boas aí, né? Que o povo escutou mais nós aí também.
0: Silveira e Silveirinha pisando no meu coração e Lourenço Lorival.
1: Velha porteira.
0: Lourenço Lorival teve em Campo Norte na sexta-feira. E o Morão da Porteira com o Nando Vieira e Catimbau tava lá.
1: Nós acompanhamos eles lá.
0: Assistiu o show. Tirou uns retratos com eles.
1: Fez uma entrevista.
0: Tá postado lá a entrevista com ele e a gente vai postar hoje as fotos que nós tiramos lá com ele, Catimbau, lá no Morão da Porteira, lá no YouTube, viu? Você pode entrar no YouTube lá, Morão da Porteira, Uruaçu, que você vai achar nós lá.
1: Mas como é Morão da Porteira, Uruaçu,
0: É Morão da Porteira. Aí você bota Uruaçu lá na frente que você consegue achar lá. Porque tem o nosso Morão da Porteira daqui e já tem o Morão da Porteira, eu não sei nem de onde
1: tem,
0: é.
1: Tem outro Morão da Porteira e tem também a música também, que se você pôr só Morão da Porteira, só sai as músicas.
0: Nós tá lá, Morão da Porteira. Nós vamos dar uma atualizada boa, né?
1: Vamos arrumar direitinho
0: pra vocês aqui amanhã. O completinho, como
1: o
0: é que
1: o nome
0: tá
1: do canal certo?
0: Vocês poderem acessar lá pra acompanhar nós.
1: Aí daqui uns dias nós vai ter o programa também gravado no YouTube.
0: No YouTube, nós já estamos providenciando.
1: Se você não escutar a ceia dele, você pode escutar depois.
0: Depois você pode escutar nós lá, viu? Escutar e ver, né? Porque vai ser gravado o vídeo.
1: Mas se logo for ver, você fecha os olhos.
0: Não repara nas feiuras, não, que tá tudo certo. Ô, Catimbau, são 5:13, 5:13, nós temos que dar um recado pra esse povo aí, né, Catimbau?
1: Vamos dar um recado aqui pros povos que cria passarinho, né? 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
1: Aí, o cachorro quer comer já, vai dar alguma... cavalo também, que é a raçãozinha dele. Só que o galo, ontem nós comemos uma farofa dele, esse não canta mais.
0: Falar em galo, né, bom, ontem eu comi me convidaram ali, eu fui ali comer um pé de frango.
1: Pois é, né, e ele falou pra mim também, mas não deu jeito de eu ir. Eu quero ir lá buscar meu peixe.
0: Tá lá.
1: Você viu meu peixe.
0: Eu vou esperar o bom dia.
1: O cara é aquele que você mandou a foto.
0: eu vou esperar o bom dia dele aqui pra nós poder falar dele, porque essa hora ele deve estar dormindo.
1: Deve estar dormindo ainda. Ele vai pescar hoje? Né?
0: Vai, direi que vai. São 5:15, 5:15. Vamos atender.
1: Começar a atender gente
0: aqui,
1: aí, né?
0: O Catimbau, porque senão nós atrapalha aqui.
1: Tem muita gente pra atender aí.
0: Vamos começar a atender esse cabocão aqui, que ele é um cabocão arrochado, rapaz.
1: O Luan.
2: Catimbau, ô Nando Vieira, bom dia. Bora, bora, moço.
1: Bora, bora. Boa.
2: Aqui é o Cruta Campina Véia, que marra a calça lá em cima, moço. Manda a moda pra nós de Paulo e Paulino. Tô na escuta.
0: Ele falou mais alto hoje, né?
1: Ele não tá no quarto mais não, já saiu. Deve estar no curral já.
0: Ele foi esperto, ele deixou pra mandar o áudio, era 5:01. Geralmente ele manda o áudio por 3:30, 3:20, 3:30, mais ou menos. Hoje ele mandou
1: fala mais baixinho, agora ele já falou mais alto.
0: Acho que ele tá cismado com alguma coisa.
1: Hein, Cleiton, eu vou puxar a sua orelha depois, viu? Você falou que ia lá, nós não esperou, sei lá, você não foi, capaz.
0: Pois é.
1: Não foi, na hora nós encontra.
0: Ó.
1: Nós esperou, toda hora eu olhava.
0: A mulher que não deixou ele lá.
1: Não, mas é só levar ela junto, hein?
0: Pois é, mas acho que...
1: fazer igual a nós, aí.
0: Você não vai lá hoje, não, você vai ficar aqui mais eu. 5:15, vamos atender ele?
1: Vamos atender ele, só ele ou tem mais?
0: Não, vamos atender só ele, agora depois nós atendemos os outros companheiros, né? São 5:17.
1: Então vamos escutar aí de Paulo e Paulino.
0: O Amor e a Rosa.
1: Vamos escutar então aí, né?

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5: Cinco e 22.
6: Agora são 5h22 e nós já estamos de volta com o nosso programa Morão da Porteira.
7: É, depois de escutar a moda aí atendendo o Luan, né?
6: É.
7: Luan não, o Cleuto,
6: Nós atendemos o Cleuto, lá da Campina Velha.
7: É, o homem que marra a caixa na boca do estambo.
6: É, hoje ele levantou mais animado.
7: É, hoje ele não é que levantou, que essa hora sempre ele tá mais animado mesmo.
6: É.
7: Mais cedo é que ele fica mais devagar.
6: Ô Vardeiro, manda um áudio pra mim aqui, falando a moda que você quer escutar, mas você manda falando assim, mais imposta a voz que você falou. Eu não consigo entender o nome da moda aqui, não.
7: Uma até a gente entendeu, mas entendeu, é duas.
6: Marromeno, né? Então você manda
7: outro. Manda
6: na hora
7: outro
6: de você falar o nome da moda, você fala mais imposta.
7: Assim. Pois é, mas e a ração que você falou aqui, lá no Mangueira tem, eu comprei ela pra você lá. Vou comprar hoje e levo lá pra você, ó. Aquela ração que você falou aí, da formiga. A ração da formiga cabeçuda lá.
6: 2 quilos, tio?
7: Ele disse que quer tratar da formiga cabeçuda lá. Ele disse que aquela ração é uma ração tipo zero.
6: É?
7: É, zero, número zero, tipo zero, né? Eu vou comprar pra você lá depois a ração, viu, Rolando? Lá tem, pode ir lá. Pode deixar que lá tem. Né? Ou então, se você quiser, você pode passar lá e comprar também. Né? Ei, Vardeno.
6: São 5h23, 5h23. 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
6: 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Quem falou com nós aqui, ô Catimbau, foi o nosso amigo Luan.
7: Luan.
6: Lá de Nova Iguaçu de Goiás, no Baixadão ali, como diz ele, né? Ele fala que é lá no Baixadão de Nova
7: Baixadão,
6: Iguaçu.
7: Baixadão lá da Nova Iguaçu, a Baixada de Nova Iguaçu ali, perto da Pirraça.
6: Pirraça, né? Eu pelejando pra lembrar o nome aqui.
7: Pilar Cruz, né?
6: Pilar Cruz.
7: Mas
6: não fala é Pirraça.
7: Assim, bem carinhosamente, a gente fala, né? Pirraça, né?
6: Sabe porque tinha alguém pirracento na
7: deve
6: época
7: ser,
6: lá?
7: Sei lá, rapaz. Eu sei que é um lugar bom ali, rapaz. Terra boa ali, ou só terra boa ali.
6: Vamos ver aqui.
8: Ô, Nando Vieira. Bom dia.
6: Bom dia.
8: Bom dia, Catimbau.
7: Bom dia.
8: Eu gostaria de ouvir aquela moda. Companheiro Ferreirinha. Oferecer aí pro Romário aí, pro meu pai, pro Luciano, meu irmão, pro Luiz. Esse baixadão aqui de Nova Iguaçu aqui.
6: Certo.
8: A turma mandou mandar uns áudios aí mais firmes aí.
6: Isso.
8: O Marão hoje falou que ia mandar um áudio aí pra mim aí. Vocês não dão assunto porque ele falar aí não. Você não fala não.
7: Vamos ver o que ele vai falar aqui.
6: Pera aí, vamos levar o tempo com mais calma aqui, Luan. Pera aí. Você começou a falar e eu não entendi direito. Fala de novo.
8: Ia mandar um áudio aí pra mim aí. Vocês não dão assunto porque ele falar aí não. Você não fala não.
7: O homem vai falar a verdade não?
8: A mimosa já tá ali berrando ali.
6: Cabocão arrochado, viu?
7: Vai lá tirar o leite.
6: Quer dizer que o Romário vai mandar um áudio aqui pra nós, é?
7: E nós já escutou esse áudio aqui.
6: Rapaz.
7: Pode pôr ele no ar ou não? Você que fala aí. Se quiser, nós põe. Se não quiser, nós põe assim mesmo.
6: Se quiser, nós põe assim mesmo.
7: É que com nós não guarda segredo, não.
6: E ele, as duas
7: mas não
6: modas,
7: é baú?
6: E os dois pediram as duas modas mais ou menos no mesmo estilo, falando da mesma pessoa. Não sei se nós põe as duas.
7: Um pediu o companheiro do Ferreirinho e o outro pediu o Ferreirinho.
6: Nós põe as duas.
7: Põe as duas logo, uma no cabo da outra aí, né?
6: Ô, Luan, você perdoa eu, mas não tem jeito não, Luan. Tem que botar esse áudio
7: tem
6: aqui,
7: que
6: Luan.
7: Tem, vamos pôr aí pra nós escutar, que nós não escutamos.
9: Bom dia, Nando Vieira, Catimbau, bom. Manda a moda pra nós aí. Tinha um carreiro pardinho, Ferreirinha. Manda pro Van, pai do Luan. Aí acabou que bom, viu? Pro Luan, pro Luciano, pro Suca.
6: Certo.
9: Rapaz, eu descobri porque o Luan tá conversando ruim de jeito no áudio. Vem com sono. É meu irmão dele que lá tá dormindo 2 horas da manhã assistindo filme e acordando 3 horas.
7: Mas então não dá nada.
9: Igual aquele desenho do Piu Piu. Cabeça grande e corpo pequeno. O Luan tá na saqueza.
7: Então o homem tá deitando 2 horas, levantando 3, aí não sobe não, virou morcego.
6: Ô Luan, nós nem é baú pra guardar segredo não, filho. Mas tem que dormir mais cedo, então os filmes é bom, mas assistir um filmezinho de vez em quando é bom, mas aí eu não tava fazendo não. Aí a cabeça fica grande, meu filho, se dormir tarde pra acordar cedo.
7: A cabeça dele tá igual piu-piu, cabeça pesa 100 quilos e o corpo pesa 2 quilos.
6: Eita, que esse povo é bom de falar, viu? Ô Romário, você não pode falar essas coisas do menino, não, ele é gente boa, rapaz.
7: Deixa os dois lá, se vira lá os dois.
6: Menino.
7: Lá. Nós tá de cá de longe aqui, deixa eles lá.
6: Bom dia pra vocês
7: é
6: dois.
7: Primo, é primo,
6: é
7: primo, sei
6: lá. É meio parentado,
7: deixa se virar lá.
6: E o pai do Luan é o Vando, ele mora e trabalha aqui na região de Luan.
7: Mais perto, tira o leite das mimosas também por aí.
6: Tira o leite das mimosas. É pra você que é tirador de leite aí, ó. Bom dia pra você,
7: viu?
6: Bom dia
7: pra todos. Olha o leite já tá no quarto.
6: Os meninos já devem estar acabando de tirar o leite nessas horas, viu?
7: Ó. Tá saindo é gorfada, né?
6: Saiu uma gorfada caprichada, menino. Vamos lá, pediram as modas aqui, nós vamos atender eles, né, Cadimão?
7: Vamos atender eles agora aí, né, que senão passa aí.
6: Nós vamos atender, então, nós vamos começar atendendo aqui pelo Luan, que ele mandou a primeira mensagem dele, né? E ele pediu o companheiro do Ferreirinha, e na sequência nós atende o Romário.
7: O Romário.
6: Pediu o Ferreirinha, que tinha um carreiro.
7: Então, essa do companheiro do Ferreirinha aconteceu...
6: com Jacózinho.
7: Aconteceu depois do Ferreirinha, né? Só que ele voltou lá pra pegar o boi, né? Então vamos escutar o companheiro primeiro, depois o Ferreirinha, né?
6: São 5h29.
7: 5h29, escuta aí, nós vamos escutar de cá também.

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1: Olha aí, nós já estamos de volta ao nosso programa Mourão da Porteira, são 5h37.
2: É, 5h37, falta 23
1: para 6. Nós escutou dois modão bom aí, viu, senhor?
2: Escutou dois e atendeu dois, o Cleuto e o Romário, né?
1: É, Ferreirinha, e antes nós tínhamos escutado aí a resposta...
2: Resposta do Ferreirinha,
1: né?
2: A resposta não, companheiro.
1: Companheiro do Ferreirinha. 5h37, agora 5h37. Tem mais gente falando com nós aqui no nosso WhatsApp, daqui a pouquinho nós fala com eles. E você que tá aí do outro lado aí, ó, pode mandar sua mensagem para nós no 62-3357-1549.
2: É, pode mandar que nós tá aqui para escutar e atender, né?
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1: Isso. São 5h39, vamos para o intervalo comercial, é rapidinho, nós vamos,
2: Tecatinho. Tipo. É, rapidinho.
1: Ligeiro, esse aqui, gente, é menor do que coxa de porco.
2: É, igual um coxinho de guilo. Escuta aí.
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2: 5h41, nós já tá de volta.
1: Já tá aqui, falou que era curtinho, né?
2: Eu dei uma atrapalhada aqui, gente. Vambora.
1: Vamos lá. O trem garrão aqui de vez em quando, mesmo é assim mesmo.
2: Às 5h41, 5h41. Bom dia pra você que tá ligado com o Nando Vieira e Catimbau aí. No nosso programa Morão na Porteira.
1: Bom dia pra você tudo aí que tá escutando nós aí.
2: Você que tá nas fazendas, tem muita
1: qualquer
2: gente
1: parte
2: que...
1: do município, estado de Brasil e mundo aí que tá escutando nós.
2: Você que tá nas fazendas aí, no sítio, é ligadinho com nós aí, bom dia pra você.
1: Bom dia pra todo mundo, já tá puxando o leite aí, né? Você tá viajando também, os caminhoneiros.
2: Pessoal ali
1: os
2: do...
1: Os taxistas, os...
2: Isso, os...
1: Como é que é? O Uber, como é que fala? Uberista?
2: Ubermaster.
1: Não, Uberista, né? Que é taxista.
2: Os Uberista. É taxista e Uberista.
1: E Uberista, tudo que tá escutando nós aí, os frentistas dos postos de gasolina, os motoristas de tudo que tiver aí. Hoje os motoristas de buscar menino na escola não tá indo, não, porque hoje é feriado, né?
2: É feriado. Os mototaxistas também.
1: Mototaxista e taxista também, né?
2: Estão de plantão aí escutando nós. Bom dia
1: pra
2: vocês.
1: Todo mundo aí escutando nós e bom dia pra vocês tudo aí, viu?
2: Isso aí.
1: Nós vamos, daqui a pouquinho nós vamos atender mais gente aí.
2: Eu vou mandar um alôzinho agora.
1: Pode mandar.
2: Pessoal lá do Corgo Novo. Justino, Teles, o Erpídio, o Raimundo e Maria Donata, o Donei, sua esposa, Maria Brito e seu esposo, lá na fazenda do filho do Geraldo Nascimento ali, né? Pessoal lá
1: fazendo
2: da
1: empurrão,
2: Branca,
1: né?
2: Fazendo empurrão, pessoal da fazenda empurrão ali, bom dia pra vocês.
1: Bom dia pra vocês tudo aí.
2: A fazenda empurrão é de propriedade do atual prefeito de Iguaçu, né?
1: Bom dia também lá pro povo lá do Bijuí, né?
2: Azarias Machado Neto.
1: Por lá do Bijuí, do assentamento.
2: Isso,
1: lá,
2: Bijuí.
1: Bom dia pra vocês lá.
2: Bijuí lá no depois do Bijuí ali, como é que é a cidade ali depois do Bijuí?
1: Campinaçu?
2: Campinaçu! Eita, lá em Campinaçu nós é muito
1: falar de Campinaçu, tem gente lá de perto de Campinaçu que tá no Uruaçu aqui, que tá escutando nós. Daqui a pouco nós vamos pôr uma música pra eles aí. Pediu ontem lá e depois das 6 horas, mas no momento tá mais tranquilo, nós vamos passar pra essa turma toda aí.
2: E tem um caboclo que é da região aqui, não é bem da região, mas também não é longe ali de Hidrolina, que tá escutando nós lá. E eu tenho que mandar um alôzinho pra ele aqui.
1: É o sanfoneiro, né?
2: É o prefeito lá de Hidrolina.
1: Hidrolina, né?
2: O Eli Gonçalves, conhecido.
1: Popular Elisão. Né?
2: Elisão.
1: É.
2: O pessoal lá falou pra nós que ele levou até cedo pra ligar o rádio pra escutar.
1: Pra escutar nós lá, né? Prefeitão. Um abraço aí pra vocês aí, viu? Aquela outra turma também lá de perto ali, por rumo da Urualina ali, né? O Valdeci Barbosa, né? João Moreira, Juraci.
2: E ontem o Nivaldo.
1: O Juraci Sanfoneiro, né? Antônio Moreira e o Nivaldo.
2: E o Nivaldo. Ontem o Nivaldo mandou mensagem pra mim aqui, né? Ele falando que é o Nivaldo que passou o nome do menino lá de São Luís. Ele mandou mensagem pra mim ontem, era 9h50, eu já tava deitado. Eu fui conferir as mensagens lá. E ele, pra ter mandado essa mensagem pra mim, esse número de telefone pra mim era antes, ele mandou ontem. Ô Nivaldo, bom dia pra você. O Nivaldo é motorista. Ele trabalha no transporte aí do pessoal aí que trabalha aí
1: da usina,
2: esse povão tudo aí. Ô Nivaldo, bom dia pra você. E ele mandou pra nós aqui o contato do Valdeci Barbosa lá de São Luís. E aí eu falei pra ele, beleza, amanhã eu falo com ele. Né? Nós temos que falar com ele mais
1: tarde. Conversar com ele.
2: Era um prosear com esse povão de São Luís aí. Pode nós cantar umas modas juntos, né, Gatimbão? Um é sanfoneiro, o outro toca violão e o pau quebra. Então,
1: o outro
2: embora.
1: Canta e vai indo embora, né?
2: Esse toca de lá, nós canta de cá.
1: Ou então nós só escuta esse cantar e tocar.
2: Já
1: também.
2: Tá bom também.
1: Já tá bom já. E como é que vamos começar hoje com a música do sorteio?
2: Fica a seu critério, já nós começa.
1: Daqui a pouquinho nós vamos apresentar a música do sorteio.
2: Essa semana vai ter sorteio pra vocês aí que tá ligado com nós, viu? Então daqui um bocadinho nós vamos botar a moda aí. Você fica na espreita. Pessoal lá da Fazenda Bucana, bom dia pra vocês. É o pessoal que tá aí a margem lá do Serra da Mesa, ali na Toca da
1: Cadê, Monça. Cadê aquela lá do Recanto da Natureza?
2: Né? Anjo! Anjo sumiu.
1: Sumiu, né? Sumiu, mas tá escutando, eu
2: tá,
1: sei.
2: Ah, ela tá escutando. É a Margot também, mas seu Luiz... Sumiu, eu acho, né? Questão de lua de mel, viu, Catimão?
1: Deve ser, né? Deve tá viajando.
2: Questão tá de lua de mel.
1: Deve ter pegado férias e tá viajando, né?
2: Eita, coisa boa. Quem é que nós temos que atender aqui agora, Catimão? Olha,
1: nós temos que atender aqui, que tem o Vordenô, né?
2: Aí... Nós temos que atender o Vordenô, que nós vamos atender ele daqui um bocadinho.
1: Tem o Éder, nós vamos guardar um tiquinho também daqui Éder, a pouquinho,
2: depois,
1: né?
2: Das seis, nós atende.
1: Aí tem o Raimundo, que pediu aquela música popular, né? Que a gente toca aqui, pediu uma. Depois das seis também, que nós faz esse quadro aí, né? Aí nós já começa a atender essa
2: turma. Então vamos tocar um modão aqui, pessoal?
1: Vamos tocar aí.
2: Nós vamos tocar aqui, ó, Trio Coração de Goiás.
1: É, a resposta da gaivota.
2: Segura, que já nós voltamos.

0: Bandeira.
1: Olha aí. Eita, modão danado de bom, hein, senhor? Resposta da gaivota.
2: É,
1: a outra, o coração de Goiás.
2: A outra gaivota levou a carta e depois ela trouxe outra, né? Trouxe outra pra ela.
1: É umas modas danadas de boa, moço. Eita, doido, que é isso? Vamos lá. Catimbau, deixa eu falar um negócio pra você aqui. Tem um caboclo que acordou ali.
2: Acordou?
1: Acordou, ele mandou bom dia pra nós. Ele falou, quando eu falar assim, bom dia, porque eu já tô acordado.
2: É, quando falar, porque já tá acordado. Jogaram água nele lá, né?
1: Ô, Vardeno, já vou escutar o outro ar do seu aqui. Segura aí, meu filho. Ô, Gilberto, bom dia pra você. Bora pescar.
2: É.
1: Hoje é feriado, tá feriado, tranquilo, né?
2: Pescar, né? É. E nós trabalhando aqui, os caras pescando.
1: É. Ontem eu estive lá na casa do Gilberto, fui convidado pra dar um pulinho lá. Eu tava trabalhando, saí do serviço, já passei direto lá na casa do Gilberto. Ontem eu comi um pé de frango. Pensa num trem tava bom. E comi peixe frito. Ô, Catimbau, você perdeu.
2: Pois é, não tem.
1: Pensa no trem jeito, danado de bom.
2: Ontem não teve jeito, nem, não tinha quase tempo nem beber água.
1: Tava bom demais. Ô, Gilbertão, um abração pro senhor.
2: Mas
1: você,
2: eu vou ir buscar minha cabeça de peixe.
1: E ele mostrou pra mim lá.
2: É hoje.
1: Rapaz.
2: Eu quero aquela que ele tirou a foto com ela, tá aí, tá lá com ele lá ainda, aquela?
1: Tá, mas aquela é minha.
2: Sua.
1: Oxe, é minha. Ele me deu, é meu, ué.
2: Cadê
1: oxe,
2: ela?
1: Tá lá no meu freezer.
2: Tá.
1: Mas rapaz.
2: Então eu vou pegar uma lá também. Se tiver lá, eu vou chegar, eu vou pegar, não vou nem pedir.
1: Ô, Gilbertão, um abração, bom dia pra você. Um
2: abraço aí, Gilberto. Bom dia, viu? Boa pesca aí, boa pesca.
1: Obrigado pela receptividade ontem aí, viu? Ah, mas pescar ele vai mesmo, isso aí é certeza. Ele falou pra mim ontem que não ia falhar de jeito nenhum.
2: Rapaz, tá igual o Amaral. Assim, o Amaral também, o Amaral não perde oportunidade pra pescar, não, menino.
1: Boquinha
2: de mel lá, ó. Hoje ele deve estar pra lá também pescando, se não que é feriado, né?
1: Feriado, né? O Gilberto falou que se tiver uma mala de cheia de nota de R$200 jogada no chão e chama ele pra pescar, ele não quer nem saber do dinheiro.
2: Casca, fora. Tem que pegar o dinheiro depois.
1: Gilberto, obrigado pela receptividade na sua casa ontem, viu? Obrigado, você recebeu muito bem lá, eu, minha família. Fiquei feliz demais em conhecer você, mas lá bateu um papo, né? Que eu já tinha conhecido ele lá na pecuária, na época da pecuária, ele passou lá, mas é a esposa dele. E eu vou falar com o Betinho hoje, mas nós achamos que era pinga pra nós, viu, Gilberto? Ele lá tomou uma pinga lá na pecuária, Catimbau, pensa numa pinga jeitosa, e ele tá apaixonado nessa pinga, e eu tenho que ver se eu acho essa pinga pra esse homem, porque
2: senão
1: ele vai me endoidecer.
2: Eu não sei que pinga, se é boa, se é ruim, não.
1: Essa é marvada.
2: Eu sei que eu vejo falar que tudo é ruim, que o cara bebe e sai fazendo careta.
1: Fazendo careta?
2: É,
1: não, mas
2: deve
1: essa
2: ser
1: é
2: ruim.
1: Essa é marvada.
2: O cara vamos bebe e desce igual fogo dentro da vela, sai gritando, chega rasgando.
1: Ô, Gilbertão, um abraço pra você, tudo de bom pra você, boa pescaria pra você hoje aí, tá bom? Bom dia pra
2: bom
1: você.
2: Bom dia.
1: São 5h52 agora, Catimbau, 5h52, o Braz tá falando com nós aqui.
2: Braz, opa!
1: Eita, bom dia, Braz. Ele pediu uma moda aqui com Chico Rei, Paraná, Ausência. Daqui um bocadinho nós toca lá pra você. Braz,
2: lá de Votuporanga.
1: Daqui um bocadinho nós toca lá pra você.
2: Abraço aí, Braz. Obrigado por tá escutando nós aí, viu? O Braz não deixa nós não, nem nós deixa ele também.
1: Vamos escutar uma moda.
2: Como é que é o nome da moda que ele pediu? Ausência?
1: Ausência com Chico Rei, Paraná.
2: É, vamos tocar agorinha, né?
1: Tunique Tinoco.
2: O que ele vai cantar?
1: A moda do nosso programa.
2: Mourão da Porteira. Vamos escutar aí.
1: Já na volta.

0: já estamos de volta.
1: Já estamos aqui, né?
0: Nosso Morando Porteira, você escutou aí, ó. Morando Porteira
1: com o Tonico de Novo.
0: Eita coisa boa, viu?
1: Uma música bonita, né, rapaz?
0: Bom demais.
1: Bonita mesmo, uma música linda.
0: É linda. Ô Braz, daqui a pouco ele vai tocar sua moda. Nós estamos campeando ela aqui.
1: Na ausência, ele pediu com Chico Rei Paraná.
0: Mas eu acho que eu não sei se eu vou achar ela com esse cantor aqui, não. Capaz de eu ter ela com outro aqui, mas ela vai tocar pra você agora, viu?
1: Vamos caçar aqui, se não achar, vai com outro, mas nós tá caçando.
0: Também quem tá falando com nós aqui, bom dia, como vocês estão? Roda a música do Trio Parada Dura, Telefone Mudo, ofereço para todos os ouvintes, pro meu velho João Melquíades e vocês aí do programa. Sônia Melquíades, bom dia para você, boa semana para você aí.
1: Qual a moda que ela pediu?
0: Ela pediu Telefone Mudo.
1: Telefone Mudo.
0: Trio Parada Dura. Ô Simone, como é que tá o clima aí na cidade de Brasília, no entorno de Brasília aí? Como é que é a cidade
1: Simone,
0: dela?
1: Simone não, Sônia.
0: Sônia, como é que é a cidade dela?
1: Santo Antônio de Descoberto,
0: filha, como é que tá aí, tá chovendo aí? Ontem deu aquela chuva escadinha aqui, mas foi pouquinha coisa, não foi 5 minutos de chover.
1: Lá pra nós, nem chuvisquinho, só barulho mesmo, trovão, relâmpago.
0: Lá pro lado da fazenda do Cantimbolado, nem que não choveu não, ela falou ontem de noite, tava começando a serenar, mas foi serenando bem fininho, mesmo, coisinha à toa, mano.
1: Lá, 8, 9 horas o sol tava quente, menino, ontem de noite.
0: Ontem de noite
1: o sol tava quente lá.
0: Ela tá falando que tá quente demais sem chuva.
1: Tá geral, né?
0: Na hora que chover aqui, eu mando um tiquinho pra você aí, viu, Sônia?
1: Que o dia tava chovendo pra lá e não chegou pra nós.
0: Ela não mandou pra nós, né?
1: Mandou agora.
0: Mas se chover aqui, eu mando pra você um
1: bocadinho. Nós manda.
0: Ela quer um sol pra cada um. Aproveita bem o solo aí, viu? Já que é um pra cada um, aproveita bem aí, viu, Sônia? São 5:58, quais 5:59, Gatimbão?
1: Quase 6 horas.
0: Nós tem que dar uma faturada, né, Gatimbão?
1: Vamos ver aí.
0: Ô Sônia, vou mandar mais solo pra você, porque o meu aqui tá mais de um pra cada um, viu? Eu vou faturar já na volta, Gatimbão.
1: Agorinha, né?
0: É ligeiro, igual a coisa de porco, segura.
1: Vai lá, coisinha de porco.
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0: Olha só, Brasil, papai, esquece, PT, PT, PT, PT, 6 e 3. São 6:03, nós já estamos de volta com vocês no Morão da Porteira.
1: Nós já tá aqui, né?
0: Segunda-feira!
1: Segunda-feira, feriado, é uma coisa de ser domingo. Ó, o galo apareceu essa hora, rapaz.
0: Ué, mas é a hora que ele acorda.
1: O galo que nós comeu esse fim de semana era outro. Ele cantou ainda.
0: Eu comprei, ele comeu, foi frango de grande, sim.
1: Ah, tô fora.
0: Esse negócio de galo, mas ele comeu, foi frango de grande, deixei meu galo em paz aqui. Ele pô, tá agoniado, meu galo.
1: Vamos chamar o gato pra tirar o leite que tá na hora. Esse aí é do meu, né?
0: Eita, coisa bonita! 6:04. 6 horas, mas não é assim não, Gatimbão?
1: Essa daí tá é bufando,
0: eu
1: né,
0: Eu acho
1: berrando.
0: Que é assim, entendeu?
1: Essa daí berrou, mas a outra bufou. Sabe o que é bufar?
0: Eu não entendo muito bem dessas coisas.
1: Bufar.
0: Do barulho. Eu sei que ela berra assim, entendeu?
1: É mais ou menos assim.
0: Essas vacas minhas aqui não tá muito legal, não. Tem que dar uma ajeitada nas gargantas dessas vacas.
1: Lá no Mangueiras comprou um remedinho pra elas, que elas tá ruim, viu?
0: Ai, só o cachimbal mesmo, viu? Fala, gato!
1: Falar nisso, lá tem um bocado de gato, vou trazer um bocado e soltar lá na sua casa. Ó.
0: É, põe. Lá em casa, se botar um gato lá dentro, eu tenho que sair, não cabe mais nada lá dentro de casa. A mulher aí tem bateu pra fora. 6:05 agora, 6:05. Vamos atender esse povão aqui,
1: vamos
0: gato,
1: atender aqui.
0: Nós temos que mandar alô pra alguém?
1: Mandar um alô aí pro Raimundo. Ô, Raimundo, daqui a pouquinho nós vai tocar, viu? A moda sua aí, já tá, passou das 6 horas aí, você pediu depois das 6. Aquela moda popular aí que você pediu aí. Daqui a pouco nós vamos colocar ela, que é do quadro nosso aqui. Aí vou mandar também um alô lá pra Nilza de Vani, que tá aqui, a Nilza veio lá de perto de Campinaçu, tá aqui no Uruaçu, né? Tá lá na casa de Vani, lá de Vani, o Paulo. Mandar um alô também pro Vando, Sebastiano, Adete, esse povo ali da Rua Pilar ali, né? A turma toda ali, o Bilu, Donizete, esse povo aí da família Campa e tudo que essa é a próxima moda aí vai pra vocês, viu? A Nilza, Divani, o Paulo, a turma que tá aí, tudo na casa de Divani lá, tá cheio de um bocado de gente lá, né? O Toniel também, que é com o irmão do Paulo também, que escuta nós, todo mundo aí, essa música próxima e vai pra vocês aí, viu?
0: Muito bem.
1: Muito bom, muito
0: bom. Ô, nosso amigo Vardenô falou com nós aqui, Catimbão.
1: O que foi que ele falou aí? Vamos escutar ele.
0: Bom dia, Catimbão. Bom dia.
9: Nando Vieira e Catimbão Barbosa de Resende. Bom dia pra vocês aí. Eu tô em pé. Passa aí uma música ali. É do Crão de Barreirito, ela se chama O Natal Já Vem Chegando. E essa música é oferecida pra mim mesmo, porque ontem foi passagem do meu aniversário. E tem uma música do Crão Celesteiro também que se chama Obrigado Papai. É, falando no aniversário também, do Crão Celesteiro. Essa oferecida para as pessoas que me desejam felicidade ontem, os parabéns pra mim, que ontem eu tava fazendo 49 anos de idade.
1: É, 49,
9: e,
1: né?
9: Aí é oferecido pra pessoa que foi me visitar ontem e levou pra mim um almoço.
0: É.
9: Fiz um almoço pra mim, levou. Depois, à tarde, voltou lá pra me agradecer e tudo mais. Desejar uma felicidade. A minha passagem do aniversário.
0: Aniversário desse dele não, ontem?
9: É. A música é Papai e Mamãe com Crioula Celesteira.
0: Ô, oh, meu irmão. Uai, você fez aniversário ontem, fez festa, não chamou nós, né?
1: É. Fez festa trabalhando. É, daqui a pouco vamos cantar o Parabéns.

0: Guardando, parabéns, felicidades, muitos anos de vida pra você. Eu não sabia, não, que era seu aniversário.
1: Tem outro aniversário aqui também. Não esconde, não.
0: Vamos tocar a moda aqui pra frente.
1: Gente, ó, o Nando Vieira também, ontem completou 73.
0: Ô, gente, esquece isso, rapaz. Oxê! Mas
1: ontem foi aniversário do Nando Vieira e ele tá escondendo. Com quantos anos que foi mesmo? 50 e quanto?
0: Ontem eu fiz 42.
1: 42. O Valdenor completou 70 e tantos, que é 49. Não tô entendendo nada mais de vocês aí. tem que viver mais tempo, rapaz. Vocês querem viver menos aí?
0: Não, mas quanto menos a idade você fala, mais tempo
1: mais
0: você
1: tempo
0: vive.
1: Tem pra frente, né?
0: Tem pra frente. Né, Valdenor?
1: Parabéns a todos os aniversariantes aí de ontem e de hoje, viu?
0: Valdenor, parabéns pra você. E você pediu um modão e nós vamos tocar ele pra você. Vamos agora tocar. São 6:09 e nós vamos aproveitar e vamos mandar duas lapadas só, Catimbau. Sônia Melquia despediu pra nós aqui. Trio Parada Dura. Foi Trio Parada Dura? Foi.
1: Telefone mudo.
0: Nós vamos atender o Valdenor e na sequência nós atende a Sônia Melquides. Lá de
1: Santo Antônio de Descoberto e o pai dela que mora aqui.
0: E tá mandando
1: cidade.
0: pro seu pai aqui, o seu João Melquias aqui.
1: Isso aqui do Uruaçu aqui, né?
0: Muito bem, então vamos lá, vamos tocar a bola no Guardião.
1: Aí, gente.
0: Crioli Celesteiro, papai e mamãe, na sequência, Trio Parada Dura, Telefone Mundo.
1: Escuta aí.
0: 6:09.
2: A música é mensagem. E por isso eu faço uma saudação a papai e mamãe. Eu agradeço por tudo, em meu nome e de meus irmãos.

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1: São 6h14, nós já estamos de volta aqui no programa Mourão da Porteira, nessa bela manhã de segunda-feira, começando a semana aí, né? Eita, tem dia que a gente fica mais lento um bocadinho. Não sei se é porque eu trabalhei demais esse final de semana.
2: É, porque a gente passa o fim de semana, quando é segunda-feira, a gente tá mais devagar.
1: Né? Não, até que pra mim não tem muito isso, mas acho que eu trabalhei demais esse final de semana, mas trabalhei com força mesmo. Nossa senhora.
2: Fica meio cansado,
1: né? Até lento. A mente fica mais lenta um pouquinho, demora um pouquinho pra raciocinar. Catimba, a Fernanda passou por aqui, ó.
2: Fernanda e Gilberto.
1: Né? Manda um alô pra nós, tá? Fernanda e Gilberto, eu já mandei um alô pra vocês.
2: Aí.
1: Ô, Fernanda, Gilberto, agora eu primeiro dia você hoje.
2: Foi lá que você comeu o pé do frango ontem?
1: Foi, comi um pezinho de frango lá e comi um peixinho.
2: E me aguardei que qualquer hora eu vou, eu quero só o pé também do frango. E um peixe frito
1: vai
2: aí.
1: Vai gostar de pé de frango. O que é que tem pé de frango?
2: Não, pé de frango, o resto pra
1: mim. Eu falei que comi pé de frango, mas eu comi foi a coxa do frango ali, um pedaço do peito. Eu ia comer, tem carne. Imagina comer pé de frango.
2: Eu gosto do pé,
1: pé de frango só tem gosto, tem carne.
2: É por causa do gosto mesmo, né? É mais gostoso.
1: Mas, ô Fernando, eu falei mais cedo aqui também, agradeci bastante o Gilberto pela receptividade que eu tive lá com vocês ontem. Muito agradecido, viu? Fiquei muito feliz. Bom demais da conta. Rapaz, nós vai marcar pra nós comer uma carninha assada lá em casa. Eu não vou falar pra você que nós vamos comer peixe, porque lá em casa, pra eu comer um peixe, eu tenho de comprar ele.
2: Ele leva o peixe, ele tem lá, ué.
1: Então eu vou fazer um arboção lá em casa pra nós tomar uma lá e almoçar mais eu lá, viu? A Fernando, o Gilberto, vocês tudo aí, tá bom? Um abração pra vocês aí, obrigado, bom dia pra vocês aí. O Gilberto disse que ia pescar uma dessa, se ele não estiver na beira do rio, tá chegando.
2: Lá, né?
1: Olha quem apareceu por aqui também, Gatibão. Rapaz, ficou uma semana longe de nós, agora apareceu.
2: Quem que é?
1: Aquele Anne. Bom dia pra você.
2: Eu sei que ia ver os povos lá na pecuária.
1: Pois
2: lá,
1: é, não, ué.
2: Apareceu lá pra nós.
1: Ô, Kellyanne, nós tivemos... Sexta-feira nós tivemos aí na cidade de Campinorte, lá na 25ª
2: Expo Camp.
1: Nando Vieira e Catimbau, nós tivemos lá.
2: Com o stand da rádio lá,
1: isso,
2: né?
1: Isso, nós tivemos.
2: Bem na entradinha, do lado.
1: Isso. E daí foi lá conversar com os cantores, tirou retrato com eles lá, gravou um vídeo, né? O pessoal da Serra Azul também entrevistou nós tá famoso. Nós já tá aparecendo num lugar por aí.
2: Tá por aí, né?
1: Bom dia pra você, viu, minha filha? Kellyanne, bom dia pra você, bom dia pro seu. O esposo dela é.
2: É o Zé Carlos.
1: José Carlos.
2: Já tá moendo a cana aí pra fazer garapa, né?
1: Bom dia pra vocês aí,
2: bom dia.
1: Viu?
2: Nós vamos tocar um pedacinho da música agorinha aí, que ela gosta, né?
1: Isso.
2: Agorinha, nós vamos tocar pelo menos uma vez, hoje e amanhã continua.
1: Ô, Braz, o que você que lia? O Braz tá aqui, eu que lia. Que lia o quê, Braz? Pera aí que eu tô campeando sua moda aqui, mas paciência aí, jovem. Já você vai escutar a sua moda aí,
2: vamos
1: viu?
2: Vamos escutar, e eu quero escutar também. E aí?
1: Vamos lá.
2: O que é aqui, Garrão?
3: Bom dia, Nando Vieira.
1: Opa, não é isso aqui não, moço? Oxe, que eu tô caçando essa aqui, Catimbão?
4: Escuta aí. Ô, Catimbão, um abraço pra você e pro Nando Vieira.
1: Coisinha linda. Um abraço pra você também, viu?
2: Ela mesmo. A menininha lá do Júlio. Esqueci, rapaz, como é que é o nome dela?
1: O Braz tá falando com nós aqui que nós tá falando negócio do frango e tal. Ele falou também que lia, mas que lia, eu falei que era frango.
2: Frango.
1: Eu também quero, que lia.
2: Faz um aí, chama nós que nós vai lá. Eu lembrei o nome da menininha aqui, é Joana.
1: A Joana.
2: Filha do Júlio Máximo.
1: Filha do Júlio Máximo.
2: Lá em Minas, lá em Belo Horizonte, né? Belo Horizonte, lá é bom. É Divinópolis.
1: Divinópolis.
2: Aquela região ali, né? Aí ela pediu aí uma música aí. Vamos escutar aqui o que foi que ela falou mais aí. Tem mais um áudio?
1: Será que ela já tá acordada, Gatimbo?
2: Não, ela acho que tá dormindo, mas o Júlio tá na escuta lá já. Pois o já, Júlio já grava e mostra pra ela lá, que ela que não acorda agora.
1: Não, né? Acorda, não?
4: Oi, vovó Farid.
1: Opa, aqui,
4: Manda um abraço pra você e pra vovó pra vovó Neuza.
1: É.
4: Opa. Pode tocar uma música pro papai e pra mim? Um abraço pra você e pra vovó Neuza.
2: Olha, tá aí, bom, vamos véio. Tocar agora, minha moda.
4: Você é Timbaú, um abraço pra você e pro Nano Vier.
2: Um abraço pra você também aí, menininha.
1: É desenrolada, né, velho?
2: Menininha fala mal, rapaz. É, a Joana.
1: É desenrolada.
2: A próxima música vai pra você aí, viu, Joana? Pra você e pro seu pai aí, pro seu avô, pra turma toda, sua mãe, todo mundo aí que tá escutando aí.
1: São 6:19 agora, Catimbão, 6:19. Nós vamos pro intervalo comercial, rapidinho, e nós já volta pra nós atender o Éder aqui, né?
2: O Éder.
1: Que já tá pescando.
2: Tá pescando lá, né? O Éder, o sogro dele, o Osório.
1: Todo mundo
2: pescando. Tá dentro da canoa, mandou umas fotos aqui, só lá com a varinha lá, tchap, tchap, só pegando e jogando no balde.
1: Olha aqui, Catimbão, deixa eu falar, o Gilberto tá falando aqui, se eu dei um recado pra você. Fala pra mim aí o recado aí que eu vou passar pra ele agora aqui, ô Gilberto. Nós vamos pro comercial e já volto.
2: Agorinha.

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9: 6:23.

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1: Catimba.
2: É, e o Morão do Porteira tá aqui.
1: Já tamo de volta. 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
1: Na hora, não tem desse negócio não. Ô Catimbau, o Gilberto tá falando aqui, ó. Você deu o recado pro Catimbau? O recado da cabeça do peixe. Se você não for buscar... Ele vai comer ela.
2: É, e ele pega outra e pra mim, lá, você pode comer, mas você arruma outra.
1: É, Gilberto, ele dizendo que vai dar um jeito de passar
2: vai,
1: hoje.
2: Vai fazer buscar, o seguinte, na hora que você estiver na sua casa, você dá um sinal que eu vou. Porque talvez eu vou, você tá pescando, saiu eu, né?
1: Então tá bom, na hora que você estiver em casa...
2: Mas podia fazer o seguinte, você não quer vir trazer essa cabeça de peixe pra mim, não?
1: Mas aí é muito
2: bom. Não, mas eu quero ir na sua casa, sim. Eu vou ir. A hora que você tiver, fala, tô aqui, aí você dá um sinal, ou mandar o Nando passar meu telefone pra você ir.
1: Isso.
2: Aí você me dá um sinal, tô aqui, aí eu vou ir.
1: Muito bem.
2: Nós já encontramos um com o outro, conversa, conhece, e bate um papinho aí, eu trago minha cabeça de peixe.
1: E é duas, viu, Gilberto?
2: É duas. É. Eu quero é duas logo.
1: Não é que você quer duas, ele vai te dar duas, mas é pra você fazer e convidar eu. Aí ele falou que se for pra você fazer e não convidar eu, ele vai dar só uma.
2: Não, pode trazer as duas.
1: Esse
2: que eu convido.
1: É o recado dele.
2: Pode dar as duas, eu convido.
1: Bom dia, Nando Vieira, passa uma música aí pra mim com Joaquim Manuel, Som de Cristal, tem uma ótima quinta.
2: Raimundinha, né?
1: Raimundinha. Bom dia pra você, viu, Raimundinha? Vamos tocar um pedacinho da moda,
2: gente? Um pedacinho da moda do sorteio aí.
1: Nós vai falando aqui.
2: Escuta aí, eu quero saber os dois, o nome da moda e o nome de quem tá cantando. Eita, não é só um nem outro, não.
1: O Catimbau não perdoa nada, viu,
2: gente? É os dois.

0: aí, Gatibão?
1: É isso aí, ó. Amanhã nós vamos tocar mais umas duas ou três vezes. Hoje é só esse pedacinho, viu? O tempo tá meio arrocado aqui, nós não podemos.
0: O Gatibão não tá perdoando nada,
1: não. Perdoar não. Essa semana vai dar um pouquinho mais de trabalho pra vocês aí.
0: Ela quer saber o nome da moda e o nome. E da drupa, viu? A drupa de dois, viu?
1: Deixa eu tirar daqui, nós acabamos falando o nome aí.
0: 6h27, agora nós vamos atender o nosso companheiro Éder.
1: Vamos escutar o barulho dele aí.
0: Pela primeira vez, ele manda um áudio aqui.
1: Agora nós escutamos a voz dele aí.
0: E ele sempre escuta nós lá, né?
1: Escuta, mas não fala de jeito nenhum, agora tá falando.
0: Vamos ver o que ele tá falando aqui.
1: Escuta aí.
2: E aí, Nando Reis, bom dia pra vocês, tudo bem?
0: Bom dia.
2: Estamos aqui, eu e o meu sogro, seu Osório. Estamos aqui no Rio Tocantins, no peixe, dando uma pescadinha agora. Manda aquela música aí que a gente, eu pedi aí pra vocês, Deus e Eu no Sertão, Almir Sater e Renato Teixeira. Valeu, obrigado, bom dia pra vocês.
0: Oi. Será que o homem tá no lugar ruim?
1: No lugar ruim, hein? Só dentro da canoa, lá mandou umas fotos aqui, só com a varinha lá, só.
0: Eita coisa boa.
1: Pegando e jogando no barde.
0: Traz aí pra nós,
1: hein? Abraço aí pro Éder, pra todo mundo que tá aí no Tocantins aí, né? O seu Osório.
0: O Osório,
1: a família dele aí, que tá escutando nós lá também, lá, né? É. Lá no Rio Tocantins, lá, tá lá pescando lá.
0: Bom dia pra você.
1: É no peixe, no Canguçu ali, né?
0: O Fernando deve estar lá com ele, tá?
1: Ah, quando vai todo mundo. Quando vai todo mundo, deve estar lá, um bocado de gente lá, né? Vocês pescador aí, viu? Um abraço pra vocês aí, aproveita os peixes aí, viu?
0: Já acertaram o nome da música aqui, viu?
1: Alguém já falou aí?
0: O Braz acertou aqui,
1: não, ó. O Braz não perde, não, menino. O Braz aí é forte.
0: O Braz já mandou, eu vou só conferir aqui, porque... Acertou os dois, o nome de quem canta e o nome da banda.
1: Esses cantores é paulista, né? E ele é de São Paulo também, aí...
0: Não, mas você deu uma dica fácil, aí você facilitou a vida de todo mundo agora.
1: Pois é,
0: mas... Catimbau, velho.
1: Pra não ficar muito difícil, né? Não sei se é paulista, não, pode ser mineiro também, ou goiano, sei lá.
0: E ele tava falando que na hora de fazer o sorteio, disse que é pra mexer o saco. Que não tava mexendo no saco, tá mexendo. O nosso amigo... Douglas passando por aqui, tá falando, bom dia, vamos que vamos. Bom dia, Douglas. Segunda-feira, vambora, meu Jorge.
1: Vamos trabalhar.
0: Vamos atender logo aqui o nosso amigo Éder, né? O Éder, porque senão nós enrola aqui.
1: Vamos escutar então.
0: Tem mais uns três pedidos pra dianteira aqui, já são 6h30. Tá aí a moda que o Éder pediu pra nós, Renato Teixeira, Deus e Eu no Sertão.
1: Vamos escutar. Deixa eu
0: só mandar uma luzinha aqui, porque senão eu esqueço aqui, Gandibal, que esse foi no meu celular aqui. O nosso amigo aqui de Uruaçu, nós acabamos de falar nele aqui, né? É o Nivaldo. O Nivaldo tava aqui, ó, manda um bom dia pro pessoal da van JA Transporte da Irrigação do Gilbran.
1: Sei.
0: E pediu uma música aí, Franguinho na Panela.
1: Do Gilbran ali na fazenda. Fazendo Engenho Barroso.
0: Beira do Rio das Armas.
1: Gilbrão, lá, filho do Patureba lá, do Alvino Patureba. Saudoso Alvino Patureba ali, né?
0: Bom dia pra vocês aí, o pessoal da van, né? Aí da JA Transporte, lá da Irrigação do Gilbrão. Bom dia pra você também, viu, Nivaldo?
1: Alô, bom dia pra vocês.
0: Já sai só uma moda que vai ser uma atrás da outra, viu? Renato Teixeira. E tá chegando por aqui com a moda que...
1: Deus e Eu no Sertão.
0: Deus e Eu no Sertão.
1: Vamos escutar aí.

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11: 6h41.
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14: Muito bem, nós já estamos de volta. 6h42 agora, Catibão. 6h42, nosso Mourão da Porteira.
15: Morando Porteira, tá aqui até daqui a pouquinho, até 7 horas nós tá aqui ainda.
14: 7 horas, depois tem a Lene Rodrigues. Falando em Lene Rodrigues, Catibão, dá só esse recado rapidamente aqui, ó.
15: Pode dar aí.
14: Hoje, né, dia 12, a programação da Nova Era FM no programa Bom Dia Alegria vai ser mais do que especial, porque a Lene Rodrigues vai apresentar o programa junto com a criançada. Hoje é dia das crianças,
15: tá,
14: né?
15: Tá cheio de menina aqui dentro.
14: E você que é pai e mãe aí, bota a molecada pra participar com ela aqui, porque tá valendo duas bicicletas, viu? É uma masculina e uma feminina. E o sorteio será realizado ao vivo aqui durante o programa de hoje, aqui na Nova Era FM, tá bom? É um dia das crianças especial feito para elas, feito delas para elas, né? É a criançada que vai ajudar, não é falar logo rasgado mesmo, que é o jeito nosso, é as crianças que vai ajudar a Lene Rodrigues fazer o programa hoje.
15: É, vai ser misturado cheio de menino.
14: Cheio
15: de menino. E no meiado, comemorar o dia das crianças aí.
14: E no meiado
15: do programa. É o futuro do mundo, né?
14: Vai ter duas bicicletas aí. É a parceria da Magazine Luiza e a Nova Era FM sorteando
15: duas bicicletas, um pra menina e outro pra menina.
14: E uma pra menina. Duas bike aí. Então vocês ficam espertos aí, viu?
15: Fica esperto aí, participa, pode põe a meninada pra participar aí,
14: isso.
15: Quem sabe vai ser dois vai ganhar, um menino e uma menina.
14: Um menino e uma menina que vai ganhar aí, tá bom? 6h43, vamos atender a música lá do...
15: Vamos lá, o quadro nosso da música popular aqui que a gente toca uma vez uma por dia, né?
14: Sim.
15: Vamos atender o Raimundo, ele pediu aí com o Bartô Galeno, que a gente falou aquele dia, vocês podem pedir aí, se for aquela música popular antiga também, nós toca aqui, né? Aí ele pediu Malena com Bartô Galeno. Vamos escutar aí, Raimundo, dá a música sua aí.

0: Eita, que são 6h48.
1: É.
0: Essa não é uma dona boa, essa falta, aí, viu?
1: Falta 12 pra 7 já pra nós ir embora.
0: É, nós vieram atrapalhou aqui, rapaz.
1: Atrapalhou.
0: É, porque nós tá acostumado de uma lapada, eu já deixei.
1: Começou logo a outra. Vamos tocar agora em essa daí, viu?
0: Essa é a pedida
1: da Raimundinha.
0: É,
1: e depois a do Braz aí também vem junto, né?
0: É, já vem junto.
1: Vem junto.
0: O Adajon tá passando por aqui, tá falando bom dia pra você também, Adajon. Bom dia pro Rogenildo, o seu Pedro, a dona Deolina, tá todo mundo ligado com nós aí, bom dia pra vocês, viu? Catimbau, quem foi que falou com nós por último aqui, rapaz?
1: Vamos ver, o Romário?
0: O Romário mandou mais um áudio pra nós, mandar um alô pro povão aqui, né?
1: Vamos escutar ele então.
2: Mano Vieira, manda uma música pro Elton aí. Eu ouvo todo dia lá também.
0: Elton.
2: A rádio é meio preguiçoso, só pega a rádio bom de 5h30 pra frente.
0: Ué, mas que rádio danada é essa que só funciona na hora
1: que... Ele diz que eu ligo ele 3 horas, mas ele só começa a funcionar depois das 5h30.
0: Tem que esquentar. É rádio a manivela?
2: É tudo, lá, né? Cassiano, o homem é espingarda. Se dá tempo, você toca pra ele aí. O Elton lá na beirada da estrada, tá ouvindo todo dia.
1: Bom demais.
0: O Elton lá na beira da estrada, lá de Novo Iguaçu, na região deles, na Baixada lá, como diz eles, né? O Romário, talvez nós não consiga atender essa moda dele hoje.
1: Mas manda ele ligar o rádio amanhã mais cedo, nós
0: todos. Mas né? fala pra ele esquentar esse rádio. Meia-noite ele bota ele pra esquentar, que 5 horas ele já toca.
1: Mas eu sei qual é o rádio que é preguiçoso, que acorda se tiver. Manda ele escutar, nós que amanhã nós põe a espingarda pra ele lá. Hoje não vai dar tempo, não, tá? Até tem duas aqui
0: hoje
1: pra tocar
0: meio
1: e tá meio arrochado. Mas amanhã nós tocamos.
0: O Adajon já passou também, né? Falou com bom dia pra ele, pro povo tudo. Também a Eleni também tá ligadinha com nós. Bom dia aqui. Ela tá falando bom dia pra vocês aí. Tô na escuta, bom dia pra você, viu, meu anjo? E bom dia também pro Kiko Edmilson, na Água Fria, que tá ligado com nós. O Edmilson não perde um programa nosso, Catimbau.
1: Todo dia.
0: Ele taca lá no celular e o pau quebra, menino. Escutando nós o tempo todo. Bom dia, hoje é feriado e não estamos na estrada, mas estamos com o rádio ligado no Morão da Porteira em casa. Um ótimo feriado pra todos. Sabe quem é, né, Gadimão?
1: Não estamos na estrada
0: Não estamos na estrada, mas estamos com o rádio ligado no Morão da Porteira.
1: É o da van
0: escolar? Não, isso aqui começa com K. A Catiane.
1: É mesmo, é a Catiane. Hoje não tem aula lá, não tem. Bom demais.
0: Bom dia pra você, viu?
1: Bom dia. Acorda Helena, mas Ana Júlia aí logo. Joga água nessa aí.
0: Vamos lá. Agora são 6h50, 6h50, nós vambora,
1: né?
0: Nós tem que atender dois. Ô, Elismar, bom dia pra você. Eita, Elismar, apareceu na hora de nós ir embora.
1: Na hora de nós ir embora, né?
3: Bom dia, Catimbau. Hoje não tem tempo pra mais moda, mas tem tempo pra não dar bom dia pra você.
1: Bom dia, ué.
3: Acordei meio atrasado hoje.
1: Meio atrasado, hein?
3: Quando eu tô ouvindo o restinho do programa de vocês aqui. Mas pra moda não tem tempo mais. Se tivesse tempo, eu ia pedir o Chico Mineiro.
1: Mas nós toca amanhã, ué.
3: Se não tem tempo, eu não vou pedir mais. Um bom dia pra vocês.
0: Já pediu.
1: Vou anotar aqui, nós estamos devendo para amanhã.
0: Amanhã nós tocamos o Chico Mineiro pra você, ué. Oxe, não tem desse negócio, não.
1: Elismar, né?
0: O Elismar, flamenguista sofredor.
1: Ganhou ontem de novo do Fluminense.
0: Tá bom, vambora.
1: Vambora.
0: Ô, Catimbau, 6h50, gente, nós vamos embora. Acabou o programa Morão da Porteira de hoje, tá chegando no final. Amanhã, 5h da manhã, nós volta com você de novo. Trazendo mais uns modão bom. Vem aí a Lene Rodrigues com o programa Bom Dia Alegria, especial pra criançada.
1: A criançada de hoje. Parabéns pra todas as crianças aí,
0: nossa. Hoje é dia da criançada, né? E eu quero presente, viu? Se vocês forem dar presente pros meninos.
1: Eu também sou criança. E depois que passa dos 80 é criança, né?
0: Gente, um bom dia pra vocês. Aproveita o feriado aí, todo mundo. Um feriadão abençoado pra nós tudo aí, né? Mais um dia bom pra você dar uma descansada aí. Amanhã, terça-feira, dia de pegar quente no batente.
1: Vamos agarrar.
0: Keliane, bom dia pra você, bom dia pro seu esposo.
1: Bom dia.
0: A Sônia Melquides, bom dia pra vocês também. O povão todo. Cleito, lá da Camila Velha. Acabou com a rochada. Bom dia pra vocês, viu?
1: Bom dia pra todo mundo. Vamos embora então.
0: Vamos tocar agora a música do Braz, que ele pediu pra nós, a música com Chico Rei para Na Ausência. E na sequência vem Joaquim Manuel, Som de Cristal. Atendendo a Raimundinha. Bom dia pra vocês.
1: Bom dia pra vocês e até amanhã, se Deus quiser.
0: Até amanhã, 5 da manhã.
1: Fica com Deus.

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3: Nova Era 713.
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0: de outubro de 2026 comemora-se o dia de Nossa Senhora Aparecida, padroeira do Brasil, e o dia também das crianças. É um feriado nacional. Bom dia pra você, ótima manhã de segunda-feira. Nossa semana também começa com tudo. Que Deus abençoe essa semana e cubra nossas crianças de saúde, amor, proteção. Que nunca lhes falte paz e alegria. Que a Nossa Senhora Aparecida com seu manto sagrado nos cubra de proteção, muita paz e amor. Bom dia pra você, o clima agora na cidade de Iroaçu é 25 graus. Sensação térmica de 27, ensolarado. Chegaremos ao longo do dia, 35 graus. E quem tá aqui comigo, me fazendo companhia até agora, é a Noemi Fernandes. Bom dia!
1: Bom dia, galerinha linda. Muito prazer, meu nome é Noemi Ferreira Fernandes e é com muita alegria que eu chego até vocês para começar mais um dia cheio de diversão, música e muita energia positiva.
0: Que coisa boa! 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Muito prazer, eu sou a Lê Rodrigues. E juntos seguiremos por aqui até as 11 horas. Por aqui, muita música boa, alegria e a sua participação no 62-3357-1549. Pra pedir a sua música, mandar o seu alô, compartilhar a sua mensagem de bom dia. E por aqui sempre, alegria e satisfação, atender o seu pedido. Noemi, a gente vai com essa daqui, ó. Trem da Alegria, Uni do Unite, pra gente já, com o pé direito, comemorando esse dia lindo. Dia das crianças, hein? Que coisa boa. Bora, 7 horas e 16 minutos.

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9: Nova Era 734. Eita, tô de volta, bebês! Lá fora tem um chuvisquinho, uma chuvinha fraquinha, fininha, maravilhosa. Tá um clima gostoso por aqui. E você conectado aí do outro lado, bom dia pra você. Ótima manhã de segunda-feira, feriado, hein? Que coisa boa. Pra você que tá em casa aí curtindo, tomando café, nos ouvindo. Pra você que tá dormindo, né, gente? Daqui a pouquinho a Nicole Santos chega aqui pra cantar pra nós, pra fazer parte aqui também da bancada do Bom Dia Alegria de segunda-feira, edição especial do Dia das Crianças. E daqui a pouquinho nós metem o sorteio das duas bicicletas, você sabe, né? As duas bicicletas infantis, uma masculina e outra feminina, vão ser sorteadas daqui a pouquinho no programa Bom Dia Alegria. Com você, Noemi.
10: Quero mandar um beijo especial para todas as crianças, para todos os papais e as mamães e para todo mundo que está ligadinho com a gente. Prepare o sorriso, abre o coração e aumente o volume, porque aqui a alegria não tem tamanho e a diversão está apenas começando. Um super bom dia para todos vocês e agora vamos todos juntos cantar, brincar e espalhar alegria para onde passamos.
9: Aqui conectado com a gente já é o Silvio. Silvio, bom dia!
11: Nova Era FM 99.5. Aí, meninada! Aí, criançada! Bom dia! Como é que vocês estão, meninos? Fala ali, fala comigo. Hoje é um dia mais que especial.
9: Bora,
11: né?
9: Silvio!
12: Fala comigo,
11: meninada maravilhosa! Eles que são o futuro do país. Feliz Dia das Crianças pra você, Lê.
9: Obrigada.
11: Pra todo mundo dessa rádio maravilhosa aí, pro nosso país todo. Tamo junto. Toca pra gente aí, pra ver se cola com o grupo Trem da Alegria. Vamos que vamos. Isso aí, segundou, clima maravilhoso. Bom dia, forte abraço. E você já sabe, né, quem é que tá falando com você. Seu amigo de sempre, Silvio, aqui de Niquelândia. Valeu, novamente, feliz Dia das Crianças.
9: Obrigada, Silvio. Obrigado, viu, pelo carinho da sua audiência. Muito bom ter você aqui. Ótima segunda-feira pra você. Feliz semana, hein? É, cada um de nós, mesmo adultos, temos aí um pouco de criança dentro da gente. Aliás, temos uma criança dentro da gente que de vez em quando temos que colocar pra fora pra vida ficar mais leve. É o que eu sempre falo. A vida fica mais leve quando a gente tira de dentro de nós aquele lado criança. Fica tudo mais leve, mais feliz, né, Silvio? Obrigada. Bora! Larissa Manoela, pra ver se cola. 7h37, daqui a pouquinho tem Nicole Santos aqui também fazendo parte da bancada do Bom Dia Alegria e cantando ao vivo pra nós, soltando a voz, isso mesmo. E também daqui a pouco tem o sorteio das duas bikes. Bora! Bora!

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7: 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Bora. Bom dia. Com muita alegria pra você.
8: Bom dia. Hoje tem café? Tem
7: uva? Não, eu quero café, gente. Oh, eu acordei atrasada, dei um pulo da cama. Chegou meu pé doeu. Quando eu olhei, já era 6h40. Falei, meu Deus do céu, vou chegar atrasada. Mas deu tudo certo. E acabei chegando na hora certinha. Ó, a enquete do dia pra você que está chegando agora. Hoje é dia das crianças. Dia comemora-se dia 12 de outubro. O dia das crianças. E também comemora aí o dia da Nossa Senhora Aparecida, padroeira do Brasil. Dois dias incríveis, maravilhoso. Que bom que você está aí do outro lado me fazendo companhia. E a enquete de hoje é o seguinte. Eu sei que vocês... Todo mundo vão responder, né, Noemi? Noemi Fernandes está por aqui daqui a pouquinho. A Nicole Santos, a cantora Mirim, vai chegar aqui para cantar para gente. E claro, um bate-papo bem legal. Lembrando que daqui a pouco tem sorteio das duas bikes aí, uma masculina e outra feminina. Será quem que vai ganhar, hein? A pergunta hoje da enquete é: qual a sua maior lembrança da infância? Noemi, qual é a sua maior lembrança da infância?
9: Uai, mãe, mas eu ainda sou criança.
7: Uai, eu sei que você é criança, mas eu tô falando assim, quando você era menor ainda.
9: Eu falava leite condensado e pusquê.
7: Pusquê era porque você perguntava, né?
9: Aham.
7: Pusquê. Ela falava isso, gente. Eu falava assim, vamos tomar banho, Nemi? Pusquê. Pusquê tem que tomar banho. E ela pedia muito leite condensado, que é leite condensado, né? E ela falava assim, mãe, eu quero leite condensado. Eu falei, ele conversa com quem? Que ele é conversado. Você não cresceu, tá do mesmo tamanho, só aumentou mesmo a idade, né? E daqui a pouco a Nicole tá por aqui. Você acha que você cresceu um pouco?
9: Ah, acho que só um pouquinho.
7: É, só um pouquinho mesmo. Bora ver quem tá aqui ligadinha, mas antes... Vamos ouvir aqui uma mensagem, cada um bloco e outro, a gente vai ouvir aqui uma mensagem pro Dia das Crianças.
10: Hoje é dia de celebrar o sorriso mais puro, o olhar mais sincero e o coração mais cheio de fé, o das crianças. Elas nos ensinam todos os dias o verdadeiro sentido da simplicidade, da esperança e do amor que confia sem medo. Que neste Dia das Crianças possamos aprender com elas a acreditar mais, a sorrir sem motivo e a viver com o coração leve. Que cada criança seja envolvida pelo cuidado de Deus, protegida por seus anjos e guiada por caminhos de paz. E que nós, adultos, nunca deixemos morrer dentro de nós a criança que sonha, brinca e acredita em milagres. Que o amor de Deus continue sendo o maior presente na vida de cada pequeno. Um feliz Dia das Crianças.
7: Que mensagem linda, né? E agora, nesse bloco agora, vamos ouvir aí uma música que eu acho maravilhosa com Roberto Carlos, Nossa Senhora. Ótima manhã pra você que está ligadinho com a gente em qualquer canto dessa linda cidade. E já tem muita gente conectada aqui mandando mensagem. Daqui a pouquinho tem a Nicole Santos, a cantora mirim, que vai cantar pra gente ao vivo e a cores aqui no Bom Dia Alegria. Eu quero mandar um especial aos nossos ouvintes do Está Ligadinho através do nosso site da Rádio Nova Era. Também pra você que está conectado através do nosso aplicativo. Obrigada, viu? Seja muito bem-vindo. Ótima manhã de segunda-feira pra você. E bora dar sequência por aqui, né? Porque o programa agora tá apenas começando. Vai dar 8 horas agora. Que coisa boa ter você aqui. Bora! Bora!

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3: Nova Era 8:15. Bora, bora, bora!
4: Guia!
3: Eita,
4: hoje
3: eita,
4: tem
3: eita!
4: Café? Tem!
3: De volta por aqui, já tá na bancada a cantora Mirim Nicole Santos nos fazendo companhia. Ô, Nicole, bom dia!
5: Bom dia!
3: E aí, tudo bem? Tudo jóia?
5: Tudo!
3: Como é que você tá?
5: Tô bem!
3: Tá preparada pra cantar pra gente daqui a pouquinho?
5: Claro! Já vim preparada já.
3: Olha só, que legal. O Gabriel também tá por aqui. Gabriel, bom dia pra você.
6: Bom dia.
3: Tudo bem?
6: Tudo.
3: E aí, esse clima maravilhoso, tá bom?
6: Muito bom.
3: Ó, bora ouvir aqui uma mensagem para o Dia das Crianças e já já a gente volta.
7: Feliz Dia das Crianças. Lembrando que crescer é inevitável. Mas deixar morrer a criança que existe em você é uma escolha. Engraçado, né? Quando a gente era criança, queria crescer logo. Achava que ser adulto era ter liberdade e agora queremos voltar a ser crianças. Voltar a ter inocência e não enxergar tanta maldade no mundo. Numa época em que brincar na rua era seguro e que nossas responsabilidades eram muito menores, apesar da saudade, seja grato por hoje ser um adulto. Hoje passou por muitas coisas, acertando, errando, para hoje poder ensinar seu filho. A vida é assim. Parabéns a todas as crianças que passaram dos 30.
3: Que coisa boa, né, gente? Parabéns para nós também. E passamos dos 30, dos 40, dos 50, dos 60, dos 80 e ainda temos guardado dentro de nós uma criança que esteve ali o tempo todo, que de vez em quando a gente coloca pra fora pra vida ficar mais leve. Deixa eu ver quem tá conectado aqui com a gente nessa manhã maravilhosa, é o Fred, diretamente de BH. Bom dia, Leia, a todos os ouvintes, segundou. Que seja uma semana abençoada, cheia de alegria, boas energias. Aproveite e desejo um feliz Dia das Crianças a todos os pequenos, que nunca faltem motivos para sorrir e que a criança que existe dentro de cada um de nós nunca deixe de sonhar. Leia, toca pra gente Carta Branca, da banda Magníficos. Feliz segunda-feira a todos. E respondendo a enquete, o que mais marcou a minha infância era quando ganhei a minha primeira bike e saí andando pelo bairro. Era muito divertido. Ô, Nicole Santos, qual a lembrança que você tem, assim, que você acha legal, que te marcou?
5: Assim, pra mim era a época quando eu e meu irmão, a gente ia jogar bola, assim, a gente gravava, a gente fazia competição, assim, pra ver quem fazia mais gol, quem driblava mais outro, e assim, era muito legal.
3: Você lembra disso até hoje, né?
5: Lembro, porque é uma coisa que marcou bastante a gente, e não tem como esquecer isso.
3: Você tem a voz muito bonita.
5: Valeu.
3: E daqui a pouquinho a gente vai ouvir só a música de Kelly Smith, Era Uma Vez, e a gente já retorna pra você cantar pra gente ao vivo. Lembrando que a nossa programação é ao vivo e a cores aqui, ao vivo. Quem tá diretamente no nosso site, tá nos assistindo aqui ao vivo. E bom dia para você, viu, que está conectado com a gente através do nosso site. Mas antes vamos ouvir aqui mais uma mensagem. Deixa eu ver quem tá aqui. Bom dia, Daiane.
8: Olá, bom dia, tudo bem?
3: Bom dia.
8: É, a minha... Na minha infância, quando eu lembro, é quando a gente brincava na rua de pique-esconde, amarelinha, bete. E era tudo tranquilo quando a gente brincava na rua, não tinha perigo, não tinha nada. Era muito bom a nossa infância. Quero ganhar essa linda bicicletinha aí pro meu filho Lorenzo, de 5 anos, tá? E vou ganhar. Bom dia, feliz dia das crianças para todas as crianças. Daiane, Lago Sul.
3: Daiane, bom dia. Obrigado por responder a nossa enquete, tá? Ótima segunda-feira para você. Feliz dia das crianças para você, para os seus filhos. Ótima semana. Muito obrigada pela companhia. E a gente vai ouvir aqui, tem muita gente já conectada com a gente, mandando mensagem aqui. A gente vai ouvir aos poucos, porque a programação é até às 11 horas e tem muita coisa para rolar até às 11. Que é o Smith pra gente, Era Uma Vez. E a gente retorna já já com a cantora Miri Nicole Santos por aqui, para soltar a voz lindíssima pra gente. É que a gente quer crescer e quando cresce, quer voltar do início.

0: de alegria com muita música boa e muita alegria. Nessa manhã gostosa de segunda-feira, dia das crianças, né, gente? E a semana já começou com tudo. E a Nicole Santos já tá aqui preparada pra cantar uma música pra gente nesse bloco aqui. Calma aí que tem muita coisa pra acontecer. E a enquete de hoje é: qual a maior lembrança, maior e melhor lembrança que você tem da sua infância? Compartilha aqui com a gente, já tem muita gente conectada, já tem muita gente que mandou aqui. Muito obrigada pelo carinho da sua audiência nessa edição especial aqui do Dia das Crianças, hoje feriado. E nós estamos aqui, né, Nicole?
1: Uhum.
0: A Nicole Santos vai agora soltar a voz pra gente ao vivo e a cores. Nicole, é com você.
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0: Pode sim.
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0: céu, que voz maravilhosa. Eu tô aqui paralisada, gente. Gente, que voz linda, Nicole Santos, pelo amor de Deus, menina. Eita, desde quando você começou a cantar?
1: Assim, desde mais nova, só que aí eu comecei a focar mais na carreira, foi daqui pra esse ano, pra ano passado, pra cá.
0: Você tem 11 anos, né?
1: É.
0: Cara, que voz linda.
1: Obrigada.
0: Você tem muito futuro. Sucesso.
1: Obrigada.
0: Lindo pra você. Eu já te vejo aí nos palcos da vida cantando, gente.
1: Espero, né?
0: Ah, espero que você faça a abertura do aniversário da Rádio Nova Era.
1: Também espero que dê tudo certo pra eu vir.
0: Eita, eu vou até... Gente do céu, eu tô... Gente, voz maravilhosa. Isso é um estrondo de sucesso, ô louco. Você que tá em casa, ó, uma cantora mirim no Dia das Crianças especial. É só aqui, né, gente?
1: É, só aqui.
0: Na Rádio Nova Era. 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
0: E daqui a pouco a Nicole Santos volta novamente pra cantar outra canção e mandar alô pra quem ela quiser. Enquanto isso, eu vou olhar aqui rapidinho quem tá conectado com a gente nessa manhã maravilhosa de segunda-feira. Deixa eu ver aqui quem tá aqui ligadinha. É a Vanilda. Bom dia, Vanilda.
3: Bom dia. Tudo bem?
0: Tudo bem?
3: Aqui é a Vanilda. Eu tô passando só mesmo pra te desejar um bom dia, tá? E desejar para todas as crianças do mundo inteiro, que Deus abençoe sempre, Nossa Senhora toma de conta de todas, né, que hoje é o Dia das Crianças. Feliz Dia das Crianças para todas as crianças. Nossa Senhora dá muita saúde, muita paz.
0: Amém.
3: Tá? E é isso aí, Lili. Então, bom dia, tá? Tchau, tchau.
4: Para responder a sua enquete, a minha infância, o que eu mais recordo mais bem, era ir para a escola e fazer desenhar, pintar. Quando a gente voltava da escola, a gente já marcava aquela turminha de brincar de maré, brincar de pique-esconde, né? A gente brincava na porta de casa, na rua, né? Era bom demais da conta. E hoje a gente já não pode mais, né? Deixar o nosso filho fazer isso, porque é muito perigoso. E é isso aí, Lene. Tchau, tchau. Um abraço para você e todas as crianças do mundo.
0: Obrigada, Vanilda. Um beijão bem grandão para você. Ótima semana. Feliz segunda-feira. Fred, um beijo pra você, obrigada, viu, pelo carinho da sua audiência, está conectada aí através do site da Rádio Nova Era, tá nos vendo ao vivo, muito obrigada aí pela sua companhia. Daqui a pouquinho a gente volta com mais música, daqui a pouquinho, 8 horas e 31 minutos por aqui. Fica aí que já já a gente volta, tá?

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4: Bom dia! Bom dia! Hoje tem café? Tem!
3: Eita, eita, que aqui tá bom demais, minha gente. Tá muito bom aqui, a galera linda. A Nicole Santos, a cantora Mirim, o Gabriel. Gabriel, seu nome é lindo.
5: Obrigada.
3: A Noemi Fernandes tá por aqui. E aí, como é que você tá? Tá mais boa agora?
6: Tô bem.
3: Tá tranquila? O que você tá achando disso tudo?
6: Ué, legal.
3: Você falou que quando você crescesse, você falou quando você crescesse, você queria ser radialista. E aí, o que você acha?
6: Uai, vamos continuar indo.
3: Você vai querer? Você vai querer?
6: Sim, não vou desistir, não.
3: Tem certeza, né?
6: Uhum.
3: Ó, eu já tô contando contigo pra assumir o meu lugar aqui no Bom Dia Alegria. Eu acho que o povo aprova. O que você acha disso?
6: Uai.
3: Bom, né? Ó, deixa eu ver quem tá aqui rapidinho, porque tem um astral hoje. E eu não vou fazer chamada hoje, tá muito corrido, tá, gente? Mas amanhã normaliza tudo. Quem tá aqui mandando um bom dia é a Eliane Aparecida.
7: Eliane.
3: Bom dia.
7: Eliane. Feliz dia das crianças, para todas as crianças do Brasil. Que Deus abençoe cada um e proteja.
3: Obrigada.
7: Respondendo sua enquete, quando eu era criança, que me vem na lembrança, que me recorda muito, foi quando, na criança, que eu ganhei um chinelo, Vaiana. Essa alegria. Isso me recorda sempre muito a minha infância. E quando meu pai me ensinava, eu leio. Eu achava muito bom, me recorda muito.
3: Legal, hein, Eliane? Muito obrigada por compartilhar com a gente essa sua linda lembrança. Eu tenho uma lembrança muito legal também, mas eu gosto de falar mais no finalzinho. Gosto de ouvir vocês. Você que está chegando agora, a enquete é o seguinte: qual é a maior e melhor lembrança que você tem da sua infância, né? As crianças que estão aqui presentes já falaram, daqui a pouco eu vou falar também. E vem mais música pra gente aí depois do astral de hoje, na segunda-feira, 12 de outubro, Dia das Crianças, vem aí o astral. E logo depois vem a canção de Ana Paula Valadão, Aos Olhos do Pai. Aos Olhos do Pai, vocês, crianças, são obras-primas que Deus planejou e com suas mãos pintou. A cor de sua pele, o seu cabelo, tudo ele desenhou bem mesmo nos detalhezinhos, entendeu? E depois da canção vem a Nicole novamente cantando pra gente nessa manhã gostosa de segunda-feira, 8 horas e 37 minutos.
2: 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E o Bom Astral está no ar e a partir de agora as previsões para hoje, né, Kel?
8: É isso aí, Cido, bora! Começando com quem é de Áries, hein? Vou te contar, Áries. Você pode ter sucesso, sobretudo se atua com comunicação ou venda. Depois, seu lado detalhista aumenta, mas imprevistos prometem aumentar a ansiedade. Cuide-se, pois nervosismo tende a refletir no intestino. O número hoje é o 59 e a cor é o branco.
2: Atenção, você que é de Touro. Você pode ter boas ideias para ganhar mais, inclusive numa conversa em família ou ao relembrar um talento antigo, mas ative a prudência no fim da tarde. O desejo de se mimar e se divertir tende a minguar suas economias. Abra os olhos. Número 35, cor amarelo.
8: Agora com você, Gêmeos, atenção. Você tende a ficar no modo tagarela, sobretudo de manhã, viu? E tudo indica que vai se expressar bem e se dar bem em venda, contato, apresentação ou entrevista de emprego. Olha, seu carisma e agilidade podem abrir portas. Seu número é o 16 e a cor magenta.
2: Você que é de Câncer, amanhã promete ser mais rentável, já que pode perceber onde vale a pena investir energia ou descobrir um talento capaz de render uma grana extra. Faz a jogada e corre pro abraço, pois deve marcar o gol nas finanças. Número 22, cor cinza.
8: E já já a gente volta com mais previsões pro seu horóscopo aqui no Bom Astral. Pra quem é Leão, Virgem, Libra e Escorpião.
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Eita, canção linda na Paula Valadão, aqui para as crianças, aos olhos do pai. Aos olhos do pai, vocês crianças são perfeitas, criadas com detalhes lindíssimos que só Deus pintou, hein? A Nicole Santos volta aqui para cantar para a gente novamente nesse bloco aqui, 8 horas e 43. Você que tá aí do outro lado, tem muita gente conectada. Ó, lembrando que daqui a pouco tem aí o sorteio das duas bikes, tá? A masculina e feminina. E ainda dá tempo para você aí entrar lá no Instagram da Rádio Nova Era e ver as regras lá e participar. E quem sabe você leva aí esse sorteio dessa bike maravilhosa. A Nicole Santos vai soltar a voz aqui. Eu vou soltar aqui o Pay Black. E a Nicole Santos vai cantar pra gente, tá? Nicole Santos, é com você.

0: coisa boa, hein? Nicole Santos com você, soltando a voz. Olha, a galera que tá em casa tá parabenizando você, Nicole.
1: Obrigada aí a todos que tá gostando, assim, das músicas que eu tô cantando aqui. Ainda tem mais, viu, gente? Então se preparem.
0: Eita, que legal. Tem muita coisa pra acontecer até às 11. A Nicole Santos, gente do céu, eu tô abismada. Que voz maravilhosa. Nicole Santos, você vai ser sucesso, viu?
1: Espero, né?
0: É a promessa, com certeza. Eu vou te ver e lembra do que eu tô te falando. Um dia eu vou te ver em um grande palco, você fazendo sucesso. Eu espero que você lembre de mim.
1: É claro que eu vou lembrar.
0: Eita, deixa eu ver quem tá aqui ligadinho com a gente. O Hamilton tá por aqui deixando o seu bom dia. Bom dia, Lene, tudo bem? Bom dia, Hamilton. Ótima manhã de segunda-feira pra você. Eita, bora. A Agatha mandou um áudio aqui, deixa eu ver.
2: Quero ouvir uma música.
0: Ah.
2: Vovó comprou um celular.
0: Bora arrumar essa música aí, vovó comprou um celular.
2: Pra todas as crianças.
3: Helene.
0: Tá certo, Helene. Minha linda. Obrigada, viu? O Dalvin tá por aqui também deixando o seu bom dia. Dalvin, bom dia pra você.
4: Bom dia, Helene. Bom dia a todos os ouvintes da Nova Era.
0: Bom
4: hoje,
0: dia.
4: Né? Hoje é feriadão, dia das crianças, né? Dia da padroeira do Brasil. É, futuro do nosso país está aí, hoje é o dia deles, né? Essas criançadas aí que está aí correndo atrás do futuro e que todos têm uma cabeça boa, que todos possam estudar em busca do futuro para coisas boas no nosso mundo, né? Que estão precisando muito de gente inteligente, de nova geração com inteligência que ama um ao outro de verdade. Isso que nós precisamos no nosso país. E um feliz dia das crianças para todas as crianças. E a próxima música do programa ofereço para todos que estiver ligado, ouvindo a Nova Era. Bom feriado a todos.
0: Obrigada, viu, Dalvin?
4: Bom dia de novo. Bom dia, bom dia. Tô aqui ligado na Nova Era. É, rapaz, respondendo a enquete é o seguinte.
0: Ah.
4: É, o que eu mais tenho saudade, rapaz, é tanta coisa boa que a gente já passou na vida.
0: É verdade.
4: O que mais tem saudade é de meu pai e minha mãe, no tempo que nós morávamos em Mara Rosa, né? Ali na fazenda, região de Mara Rosa. E tempo bom. Um dia igual hoje era maravilhoso, né? Meu pai limpando as roças para plantar, aquelas melancia temporona, doce, que era bom demais. Você tá doido. É, acho que tempo bom, igual aquele, eu acho que não vejo mais não, né? Hoje nós estamos bom, graças a Deus, estamos muito bem. Mas tem uns tempos parece que foi bem melhor do que hoje, né? E aí só resta saudade, né? E bom demais, graças a Deus, por hoje, né? Nós estamos aqui. Não tá bom, mas tem país pior do que o nosso, você pode ter certeza. E graças a Deus pelo nosso país, tá bom demais, pela nossa vida.
0: Obrigada, Dalvi. Ótima manhã de segunda-feira pra você. Feliz semana. É por isso que eu sempre falo, minha gente, vamos viver cada segundo como se fosse o último. Porque, na verdade, a gente não sabe se vai ser ou não, entendeu? Porque cada momento é único, cada momento ele não volta mais, não se repete. É como a água que corre. Você nunca toca nela duas vezes. Bora, Daniel e Larissa, Manuela, trembala pra você.

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4: 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Oi, oi, oi, bom dia, bom dia, bom dia.
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4: Vem, café de volta por aqui com seu Bom Dia Alegria Diferente, a edição especial do Dia das Crianças. E hoje também é comemorado o dia da Nossa Senhora Aparecida, o dia o dia dedicado à padroeira do Brasil. A data é um feriado nacional, que coisa boa. E vamos ouvir aqui uma reflexão rapidinho aqui, tá, gente?
6: Nossa Senhora Aparecida, mãe querida, hoje minha palavra é gratidão. Obrigado por tudo o que tenho, por cada bênção recebida e por cada cuidado silencioso que a senhora tem comigo todos os dias. Agradeço pela minha família, pelo amor que nos une, pela proteção que nunca nos faltou e pela força que encontramos mesmo nos momentos difíceis. Sei que muitas graças chegaram até nós pela sua intercessão, mesmo quando eu não percebia. Obrigado pela vida, pelo pão de cada dia, pela saúde, pelas oportunidades e até pelas lutas que me ensinaram a confiar mais em Deus. Nada me falta quando coloco minha vida sob o seu manto. Nossa Senhora Aparecida, continue cuidando de mim e da minha família. Abençoe nosso lar com paz, união e esperança. Que nunca nos falte fé, amor e confiança no amanhã. Receba hoje minha gratidão sincera e meu coração confiante. Nossa Senhora Aparecida, obrigado por tudo. Amém.
4: Amém. Que mensagem linda, né? Maravilhosa. Você que está conectado aí do outro lado, seja muito bem-vinda ao seu Bom Dia Alegria na edição especial hoje do Dia das Crianças, feriado. E a Nicole Santos está por aqui, já já vai soltar a voz pra gente. A Noemi Fernandes também. Bom dia, Noemi.
7: Bom dia.
4: E aí, menina, tudo bem?
7: Tudo sim.
4: Tá de boa mesmo? Tá mais calma?
7: Claro.
4: Que bom. Gabriel tá por aqui também. Gabriel tá de boa, só ouvindo aí a voz da sua mana, né?
7: Claro.
4: Bom demais, né, Gabriel?
7: Sim.
4: Poxa, a Nicole canta demais, né?
7: Muito.
4: Nossa, ó. Bora, a gente vai ouvir só uma canção aqui. Na volta a gente já vai entrar aqui com a Nicole Santos ao vivo pra você. Depois do astral, acho que vocês lembram dessa canção aqui. Vou de táxi com a Angélica. Bora, nostalgia, hein?

0: 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Mais previsões agora, Kelzinha.
1: Vamos lá, Cido. Chegou a sua vez, hein, Leão?
0: Olha aí.
1: Leãozinho, tudo indica que vai ter decisões mais realistas, mais convite de amigos ou compra por impulso pode revirar o orçamento rapidinho. Cuidado. Olha, seu carisma promete atrair amizades antigas, novas e diferentes. Isso
0: gostei,
1: é bacana.
0: Gostei.
1: O número é o 31 e a cor é o cinza.
0: E você que é de virgem, amanhã favorece momentos de reflexão, pois prometem entregar ideias e projetos brilhantes. Sua produtividade cresce, mas a reviravolta pode testar sua paciência. Pode começar o dia com notícia positiva. Número 23, cor cinza.
1: Agora você, Libra, atenção. Sua generosidade promete aumentar de manhã e tudo indica que vai adorar dar conselhos para todos do grupo. Os astros favorecem encontros animados, recheados de conversas inspiradoras e muita troca de ideias. Hoje o seu número é o 39 e a cor é o amarelo.
0: E chegou a vez de você, Escorpião. Aproveite a energia do dia para melhorar sua imagem com colegas e parceiros. Mudanças, insight e ganho inesperado pode rolar a qualquer momento, mas principalmente de manhã. No fim da tarde, cautela com decisões súbitas. Número 42, cor marrom.
1: E daqui a pouco a gente volta, hein? Com as últimas previsões pro seu horóscopo aqui no Bom Astral. Pra quem é Sagitário, Capricórnio, Aquário e Peixes.
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3: Eita, de volta por aqui com o seu Bom Dia Alegria. E a Nicole Santos já tá por aqui pronta pra soltar a voz pra gente. Bora, já pode soltar, Nicole? Já pode soltar?

0: esse playback aí tá errado.
1: Tá errado o playback?
2: É.
1: Peraí. Eita, eita, eita. Produção, tá errado o playback. Enquanto isso, eu vou vendo aqui quem mandou um alô. Quem mandou um alô aqui? É o Randy, tá por aqui ouvindo a gente, sintonizado. Bom dia, Lene, tudo bem com você? Espero que sim. Se puder, gostaria de ouvir a música com o grupo Molejo, Brincadeira de Criança, oferecer para todas as crianças. É, que as crianças tenham um ótimo dia e para você, feliz segunda-feira, uma ótima semana abençoada por Deus. E Nossa Senhora Aparecida, obrigado, Randy. Daqui a pouco eu volto, calma aí, é tudo, aqui é tudo feito na hora. É tudo ao vivo, improvisado e assim mesmo, a gente volta já.

0: hein? Que voz maravilhosa, Nicole Santos arrasando por aqui. Você que está aí do outro lado, obrigada pela sua companhia. Nicole, o povo tá te elogiando aqui. Tua voz é muito linda, você canta muito.
1: Obrigada. É,
0: a Nicole Santos só tem 11 anos. Ô, Nicole, conta pra nós o que te fez gostar de música.
2: Ah, sim. Porque foi uma coisa, assim, que eu percebi que, assim, que me deixava mais feliz, assim. Que era algo que eu gostava de fazer, porque... Antes, eu só cantava assim por cantar, eu não via alguma coisa boa assim no canto. Só que aí, com o tempo, eu fui cantando e vi isso, que isso foi, realmente foi feito pra mim. Porque agora, assim, eu canto com prazer, com felicidade. Antes eu cantava só por cantar, mas agora eu já sei o que realmente eu quero ser. E por isso que eu tô cantando aqui hoje, porque eu tenho certeza que isso foi feito pra mim. Então, eu agradeço pela oportunidade e tô muito feliz por estar aqui.
0: É, e se é o teu sonho, com certeza mentaliza. Daqui a pouco tempo eu vou ver você estourada aí na mídia, viu?
2: Se Deus quiser, né?
0: Você canta bem demais. A minha avó falava o seguinte, que quando tinha gente que nascia cantor e tinha gente que aprendia a cantar. Você nasceu cantora, viu?
2: Né?
0: 11 anos, uma voz maravilhosa. Gente, é incrível mesmo. Diz que quem canta, seus males espanta. Eu sou muito apaixonada por música, né? Desde criança, música, rádio, correm nas minhas veias, sabe? Então, quando a gente faz aquilo que a gente ama, o resultado, sem sombra de dúvida, é muito diferente de quando a gente faz por fazer, né? A gente faz com amor, com alegria, aquilo acaba sendo o nosso refúgio, né? Que legal, que lindo, viu, Nicole? Desejo tudo de bom pra você. E claro, até as 11 horas tem muita música aqui pra Nicole soltar a voz pra gente, tá?
2: E muita música boa e que muita gente conhece. Então, os fãs da Marília Mendonça, fica ligado que só vai vir pedrada, viu?
0: Eita, olha aí. Eu amo, viu? A saudosa Marília Mendonça, né?
2: É.
0: Uma voz maravilhosa que ainda permanece e vai permanecer dentro de cada um de nós.
2: Claro.
0: Bora lá, 9 horas e 16 minutos, Lucas Luco na Horizontal pra você, daqui a pouco a gente volta, tá?

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6: Tem café, ótima manhã de segunda-feira pra você, gente. E aqui tá maravilhoso, hein? A programação, edição especial do Dia das Crianças, tá uma maravilha. O Diego tá por aqui deixando o seu bom dia. Diego, bom dia pra você, ótima manhã de segunda-feira. Lê, que maravilha, tô aqui sintonizada. A menina tem a voz lindíssima, Nicole Santos, hein? Parabéns, futuro grandioso pra ela, Lê. Um abraço pra todos vocês. E o Diego tá me perguntando se eu sou católica. Diego, nasci num lar evangélico, mas porém, eu sempre acreditei que a única coisa que nos une é Deus. É, não tenho nenhuma religião. A religião, ela divide as pessoas. Eu admiro muito os meus irmãos católicos, tenho muito amor por eles. São pessoas incríveis. E eu acredito que o Deus dos meus irmãos católicos é o mesmo Deus que eu acredito. O Deus que fez o mar e a terra seca. E é esse Deus que nos une. Somos irmãos. Independente da sua religião, se você é católico, se você é adventista, se você é assembleiano, se você crê no mesmo Deus que eu, o Deus que criou o céu e a terra, somos ligados, irmão, por Deus, entendeu? Então, eu não tenho religião. Eu apenas acredito em Deus, eu acredito no amor de Deus, nos seus milagres, acredito também que Deus une as pessoas. E gratidão, viu, por vocês, meus irmãos católicos. Aprendi muitas coisas e conheço pessoas maravilhosíssimas. E vocês não têm nenhuma diferença de mim nem eu de vocês, porque somos filhos do mesmo Pai, o Pai que está no céu olhando por nós agora, nesse momento. E bora dar sequência por aqui. Ana Ju também tá por aqui dando seu bom dia. Obrigada, viu, minha linda? Ótima manhã de segunda-feira pra você. Obrigada pelo carinho. Tem gente chegando aqui. Ana Ju, Lê, canta demais a Nicole Santos. Canta muito, cara. Que voz linda. Parabéns pra ela, tá? Obrigada, viu? Daqui a pouquinho ela vai chegar pra soltar a voz. A gente vai ouvir aí a pedido do meu amigo Randy. Eita, brincadeira de criança com a banda Molejo, né? Bora, bora. 9 horas e 26 e já eu volto com a Nicole Santos tocando aí, cantando a canção. Qual é a canção, Nicole, que você vai cantar?
8: Coração Bandido.
6: Coração Bandido, hein? Eita, eita. Bora lá.
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8: Bora pras últimas previsões de hoje, Kel.
9: Vamos lá, Cido, chegou a vez de Sagitário. Olha, Sagita, parcerias estão mais favorecidas de manhã, já que imprevistos podem surgir à tarde. Momento ideal para mostrar competência sem prometer demais. O dia pode começar cheio de interações positivas, inclusive pela internet, hein? Hoje o número é o 13 e a cor lilás.
8: Atenção, você que é de Capricórnio, chances de mudanças boas no serviço, negociação dando certo ou ganhos extras. Pode apagar incêndios rapidinho. Os astros ajudam a recuperação e equilíbrio pela manhã, mas tantos corres e estresses podem fazer o seu corpo pedir socorro. Número 22, cor violeta.
9: Agora você, Aquário? Olha, Aquário pode focar mais nas finanças, especialmente recursos compartilhados. Coincidências felizes, chances inesperadas e até ganhos em jogos ou sorteios podem aparecer, especialmente de manhã. Mas cuidado com a impulsividade, hein? Hoje o número é o 21 e a cor roxo.
8: Chegou sua vez, Kelzinha. Peixes. Amanhã promete ser produtiva, com foco nas tarefas e resolução de problemas. Pode resgatar uma ideia antiga e ter êxito. Depois, tende a ser mais criterioso e observador com quem trabalha ao seu lado.
9: Ixi, eu tô de olho em você,
8: me assustei,
9: viu,
8: agora, hein?
9: Fica esperto, hein?
8: Esse povo é linguarudo, será que tô falando aí, viu? Número 23, cor verde.
9: E essas foram as previsões de hoje pra você.
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0: Bora. Eita. Ótima manhã de segunda-feira pra você que tá chegando agora, conectando. A Nicole já tá por aqui, pronta pra soltar a voz, né, Nicole?
1: Aham.
0: Bora lá.

0: coisa boa, hein? Coisa boa! Bom dessa vida é sofrer, não, Nicole? Eita, Nicole, sucesso, hein, aqui na Rádio Nova Era. Voz, eita, só aqui na Rádio Nova Era, viu?
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0: Ó, fica ligado aí com a gente que daqui a pouco a gente volta com mais música pra você e a sua participação no 62-3357-1549 pra pedir a sua música, mandar o seu alô, compartilhar a sua mensagem. Bom dia por aqui sempre. Alegria e satisfação atender o seu pedido, hein? Bora, já que eu volto. Espera aí.

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12: Eita, de volta por aqui, minha gente, nessa segundona maravilhosa. A segunda começou com tudo, alto astral, energia positiva, e você está conectado na melhor.
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12: É bom demais. Muita música boa por aqui. E a sua participação, né, ô Noemi Fernandes? A Noemi Fernandes, bora dar um bom dia aí, o povo quer ouvir tua voz.
15: Bom dia.
12: Ô Noemi, me fala uma coisa, você tira boas notas na escola?
15: Uai, sim.
12: Quais são as suas notas?
15: É, 8, 9, 10.
12: E você, Nicole Santos?
16: Uai, a mesma coisa, assim, entre uns 8 e 10. Se for menos que isso, aí no próximo bimestre tem que ir mais puxado.
12: Vocês estão de parabéns. O Gabriel também, né, Gabriel?
17: 8 e 9.
12: 8 e 9? Legal, cara. Rapaz, vocês estão bem, bem avançados, viu? Gente, é o Gabriel aqui, a Nicole Santos, a cantora Mirim, a Noemi Fernandes, essa galerinha que está participando aqui, fazendo parte da bancada da edição especial do Bom Dia Alegria hoje, Dia das Crianças. E, ó, nosso tempo tá bem estourado. Ó, mas ainda tem música pra gente cantar aqui bastante. Eu quero mandar um alô especial pras pessoas que estão participando aqui. Minha amiga Raimundinha, bom dia.
18: Bom dia, sobre a sua enquete. A minha infância foi muito boa. Eu tenho muitas lembranças boas da minha infância. Mas a que eu gosto mais é quando eu tomava banho na chuva com meus amigos. Era uma chuva calma, né? Era muito bom tomar banho na chuva. Brinquei muito. Toda brincadeira. Esconde, pular corda, jogar bola. Todas as brincadeiras que tinha, brinquei. Mas era maravilhosa minha infância. Tenho um bom dia. Bom dia, minha linda. Quero desejar um feliz dia às crianças que estão aí na rádio. Os meus netos, todas as crianças do Uruaçu. A Nicole Santos tem a voz linda, né?
12: Nossa.
18: Da idade dela, a voz forte.
12: A voz dela é maravilhosa.
18: É uma cantora de muito sucesso.
12: Amém, se
18: Deus quiser. E ela tem bom gosto, né, para escolher as músicas.
12: Sim.
18: Muito linda a voz dela.
12: Voz linda, bom gosto.
18: Um ótimo dia, que ela seja uma cantora de muito sucesso.
12: Amém.
18: Se Deus quiser.
12: Deus quer, né?
18: Um abraço. Conta a Noemi, qual a matéria dela preferida?
12: Noemi, qual a sua matéria preferida?
15: Eu gosto de português.
12: Português?
15: Sim.
12: E você, Nicole?
16: Sim, pra mim a minha favorita é ciências, é bom.
12: Gabriel?
17: Geografia.
12: Olha só, menino, nome de anjo, viu? Essa galera aqui é bem avançada, né? A boa lembrança que eu tenho da minha infância, apesar de que a minha infância não foi nada fácil, eu tenho uma lembrança bem legal. Naquela época, usar calça jeans era muito complicado, né? As condições não eram igual. Hoje a gente tem mais, facilidade, né, de obter os nossos filhos o que nós não tivemos. E eu lembro que eu nunca esqueci dessa época, foi, além das brincadeiras, né, que a gente brincava, foi uma calça jeans que eu ganhei, que na época custou R$21. E na época era muito dinheiro ali em 2004, se não me engano. Meu sonho era ter uma calça jeans, aquela boca de sino. E era dia das crianças. E meu pai, eu não fui criada com ele. Meu pai sempre andava por muito longe, ia pra outra cidade trabalhar. A gente não vivia, não tinha contato. E um dia ele chegou e falou assim pra mim. Eu falei, pai, meu presente é dia das crianças. E ele falou assim, o que, que você quer? Eu falei assim, uma calça jeans. Sério? Foi sério. E a gente foi numa loja lá e comprou uma calça jeans parcelada em 3 vezes. E era R$21 essa calça. Foi parcelada em 3 vezes. E a calça era jeans, boca de sino, e tinha um cintinho de uma florzinha nela. Eu lembro que eu saí com essa calça jeans radiante, feliz. Era a minha primeira calça jeans. Eu cheguei em casa, usei essa calça e fiquei deslizando no espelho, olhando enquanto colocava ela no meu corpo. Aquela calça boca de sino folgada, com aquele cinto de flor. E eu botei logo uma blusa amarela por cima, parecendo um tule. E eu tenho, assim, a lembrança que eu guardo sobre isso, da minha primeira calça jeans que eu ganhei quando era criança. E eu lembro que eu ainda fui ainda no ano novo, eu guardei essa calça no mês de outubro, guardei pra dezembro, e quando foi no final do ano, eu usei essa calça como se fosse uma roupa de grife mais cara do mundo. Eu chegava num lugar e prestava atenção se as pessoas estavam olhando pra minha calça. E quando não olhava, eu falava assim, você viu a minha calça? Ela é linda, boca de sino, era a única que tinha lá. E essa é a lembrança que eu tenho, gente, de criança, quando eu era bem criancinha. Bora dar sequência por aqui, depois os drops do Pet. Tem Angélica e Toquinho, Aquarela. E daqui a pouco, a Nicole Santos, a cantora Mirim, volta pra cantar pra gente, solta a voz. 9 horas e 49 minutos.
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4: A gente fecha aqui o Drops do Pet nessa sexta-feira com uma informação importante. Muita gente ainda imagina que o microchip permite acompanhar pelo celular onde o cachorro ou o gato está, mas não é bem assim. O microchip é um pequeno dispositivo de identificação que possui um código único, lido com um aparelho específico. Quando esse código está associado aos dados atualizados dos responsáveis em um cadastro, ele pode ajudar na identificação de um animal encontrado. Já os rastreadores com GPS são outra tecnologia e normalmente ficam presos à coleira. Por isso, microchipar é importante, mas não esqueça de manter os dados de contato atualizados e usar outras formas de identificação. Tecnologia ajuda, mas informação correta faz toda a diferença.
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0: a sua companhia ainda melhor. Muito bom dia pra você que está conectando agora, chegando aqui na sua Rádio Nova Era. Sempre com você, a rádio que toca a trilha sonora da sua vida. E bora, Nicole Santos. Vai soltar a voz mais uma vez pra nós, aqui nessa manhã maravilhosa de segunda. Que coisa boa, hein? Ó, a pergunta que tem pra vocês é o seguinte: qual é a brincadeira que vocês mais gostam ainda nessa idade de brincar?
1: Assim, a minha, assim, sem ser quando tô brincando mesmo, é vôlei. Mas, assim, pra mim, acho que futebol, assim, pra jogar entre a gente, futebol é melhor, assim.
0: É, você acha legal? E você, Noemi?
2: Ah, eu também gosto de jogar vôlei com minhas irmãs lá na pracinha, em frente em casa.
0: Gabriel?
3: Jogar bola.
0: Jogar bola é bom demais, né?
4: É.
0: Pra quem não sabe, a Noemi Fernandes é a minha filha mais nova, a caçula. Ela é a futura radialista aqui da Nova Era, né, Noemi?
2: Sim.
0: A Noemi diz que quer ser radialista, vai seguir meus passos, né, do pai. Então ela já tá treinando aqui, já fazendo a programação comigo, né, Noemi?
2: Uhum.
0: E o que você deseja pra esse Dia das Crianças? O que vocês desejam? Qual o desejo de vocês?
1: Ah, sim, que todas as crianças podem brincar e ser como crianças. Tem muitas crianças aí que não conseguem, tipo, ser como, porque tem que trabalhar, tem que ajudar a família. Então eu espero que cada criança hoje, sim, pra sempre, consegue soltar a criança que tenha nela. Porque tem muita criança que não tem essa condição, assim, de ser realmente criança.
0: Essa oportunidade, né, de ser criança, de realmente viver essa fase infantil, que é muito interessante, né?
4: É, ué.
0: Nicole, bora lá. Bora soltar a voz, que a galera lá de casa tá sintonizada, ouvindo a voz maravilhosa que você tem. E eu quero mandar um beijo aí pra Kel. A Kel Bronze, a Kelzinha Bronze, aí a mãe da nossa cantora Mirim aí, Nicole Santos, que está sintonizada lá com a gente, né? Bora lá, bora soltar a voz.

0: Eita, que coisa boa, hein, Nicole? Voz maravilhosa por aqui. Que coisa boa. Hoje, gente, o Dia das Crianças tá incrível. A edição especial que a Rádio Nova Era preparou. E daqui a pouquinho tem um sorteio das duas bikes, hein? Uma feminina e uma masculina. Será quem vai ganhar, hein? Suspense aqui. E quem tá aqui é o Danilo, já tá por aqui. Danilo, dá um bom dia rapidinho ali pra nós.
1: Uau, qual que eu posso falar?
0: Aqui? Esse aí.
2: Bom dia, bom dia!
0: Bom dia. E aí, Danilo, Dia das Crianças, o que você tá achando? Você tem uma criança, todo mundo, eu falo, nós adultos, temos aquela criança guardada dentro da gente que de vez em quando a gente coloca pra fora. Eu coloco pra fora, por exemplo, quando chove, eu vou lá pra fora e pulo na chuva até umas horas.
2: Então, até hoje eu sou um menino, né? Até hoje eu brinco com meus carrinhos da Hot Wheels.
0: É, dá pra ver.
2: Cadê os meninos da... Ei, mãe, tu tá me humilhando de novo em audiência pública. Pessoal, mas um bom dia pra vocês aí. A gente tá sorteando duas bicicletas, né? Eu quero deixar meu abraço especial pro meu filho Miguel aí, que é uma criança de 9 anos. Dizer que eu amo muito ele, ele tá me ouvindo agora. E desejar um feliz Dia das Crianças pra todas as crianças do Brasil, que hoje é o dia de vocês. Aliás, é todo dia da criança, né?
0: É verdade. Você sempre fala muito bonito, eu gosto de ver você falando.
3: Obrigada.
0: Ai, ai, só você pra me fazer rir, viu? Apesar de que tá maravilhoso essa manhã aqui, podia ser todo dia assim, né, Nicole?
4: É, ué.
0: Você cantando ao vivo pra gente, a minha caçula Noemi.
1: A sua caçula?
0: Gabriel.
1: Legal.
4: Mas o ruim assim é que eu estudo de manhã, né, então dá mais assim nos feriados.
0: Eu sei, Ali. Canta muito, muito lindo. E daqui a pouco tem sorteio pra gente. Vamos ouvir uma canção aí do meu amigo Luciano, que tá ligadinho com a gente. A Cindy Sleide tá por aqui deixando o seu bom dia. A Esperança tem duas filhas lindas, a Indignação e a Coragem. A Indignação nos ensina a não aceitar as coisas como estão. A Coragem... mudá-las. Bom dia, viu, minha linda? Obrigada, Cindy Sleide, pelo carinho da sua audiência. Ó, e nossa audiência tá estourada aqui na Rádio Nova Era, viu? A gente sabe que é a número um aqui do Goiás e tá estourando de audiência.
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8: 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Oi, oi, oi, bora, bora. Sua manhã com muito mais alegria por aqui, hein, bebê, bora.
9: Hoje tem café? Tem.
8: Bora, e vamos ouvir aqui uma mensagem especial pras crianças, pra vocês, pequenos tesouros.
10: Bom dia especial hoje, 12 de outubro. É para elas, as nossas crianças. Independente da sua idade, lembre-se do ensino da Bíblia. Devemos ser como os pequeninos para herdar o reino dos céus. Que o nosso coração preserve sempre a pureza, a alegria sincera e o amor que elas nos ensinam todos os dias. Que a leveza do olhar infantil nos abençoe com esperança. Feliz Dia das Crianças. Que Deus abençoe e proteja com muito amor todos os nossos pequeninos. Amém.
8: Mensagem linda pra vocês, crianças maravilhosas. Daqui a pouquinho tem aí a Nicole Santos, a cantora Mirim, soltando a voz novamente. E eu quero mandar um alô especial aí ao meu amigo Reni, né? O Reni tá sempre ligadinho, sintonizado. Tem muita gente ligada aí também. Também, deixa eu ver quem tá aqui, é a Dai. Manda um abraço aí pra equipe do Magazine Luiza, estamos acompanhando por aqui. Um abraço bem especial pra vocês. Ó, e o gerente de vocês tá aqui, viu? Tá bem aqui. Ótima manhã pra vocês, obrigada. Hamilton, diretamente lá em Camp Norte, sintonizado. Camp Norte, 100% sintonizado aqui na melhor. Sempre com você.
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8: E a gente dá sequência por aqui depois do Nina na Cozinha. Tem mais música. Vem aí

0: Sandy Júnior pra cantar pra gente Era Uma Vez. Bora, 10 horas e 15 minutos.
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3: Junto com um cafezinho e um chá à tarde, combina demais uma torradinha com geleia. E hoje vamos preparar juntas geleia de jabuticaba. Vamos precisar de 1,3 kg de jabuticabas espremidas e 1 kg de açúcar. Em uma panela em fogo baixo, coloque as jabuticabas espremidas, mexendo de vez em quando, até ferver. Depois retire e coe em um pano bem fininho. Descarte o bagaço e coloque o caldo de volta na panela e então acrescente o açúcar e misture até dissolver completamente, mexendo sempre até estar no ponto de geleia. Se necessário, retire a espuma que se forma no cozimento com uma escumadeira. Por fim, retire do fogo, deixe esfriar e guarde em um recipiente fechado até a hora de servir. Enjoy! Uma ótima semana pra você!
4: Que delícia!
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1: Bora de volta por aqui com o seu Bom Dia Alegria, com muita música boa e, claro, música ao vivo, hein, Nicole Santos? A Nicole Santos já tá pronta pra soltar a voz mais uma vez pra nós aqui. Bora lá, Nicole, manda ver, hein?

0: coisa boa, hein, Nicole? Coisa linda. É, aqui assim, é sucesso atrás do outro. Só aqui na Rádio Nova Era. Ao vivo pra você, a Nicole Santos soltando a voz. E daqui a pouquinho tem o sorteio. Daqui a pouquinho tem o sorteio, Danilo. É, respondendo a enquete aí.
1: É... Deu vontade de tomar uma pinga agora.
0: Não, é que negócio de pinga não. É o dia das crianças.
1: Desculpa, oh. Criança, vontade de tomar um suco de laranja com abacaxi e mamão.
0: Qual a sua lembrança, qual a sua maior e melhor lembrança você tem da sua infância?
1: Ó, minha melhor lembrança...
0: Não é de uma bagalinha não, pelo amor de Deus, tô falando assim, de coisas legais.
1: Eu vou me retirar porque tá tendo censura nessa rádio. Ó, minha melhor lembrança foi o dia que eu ganhei uma bicicleta. E no outro dia me roubaram a bicicleta, então foi a melhor e a boa lembrança. É sério, foi roubado. Eu ganhei a bicicleta numa quinta, me roubaram numa sexta. E aí eu ainda tomei a surra de mamãe ainda. E aí, mas aí depois eu consegui comprar outra bicicleta. E deu tudo certo.
0: Ainda bem,
1: é,
0: né?
1: É verdade, viu? Não é mentira não, viu? E os carrinhos da Hot Wheels que eu ganhei do compadre Pedro. Ê, seu Pedro, que Deus o tenha, um bom lugar. Pronto. Ei, elas estão conversando, estão focando aqui no off, ó.
0: E já temos.
1: Tô vendo tudo.
0: Já temos uma ganhadora por aqui, hein?
1: Eita.
0: Já temos.
1: Musiquinha de suspense.
0: Uma ganhadora. Nós sorteamos, já temos uma ganhadora, mas a outra sorteada, infelizmente, não segue nem a Magalu, nem a rádio.
1: Ah, não, minha irmã, não acredito, não.
0: É, então será sorteada novamente.
1: Oh,
0: temos só uma ganhadora, por enquanto.
1: Até agora?
0: Até agora.
1: Eita, eu tô doidinho pra liberar essa bicicleta, hein?
0: Já pode anunciar?
1: Com a cerveja. Ei, enquanto isso, dá pra pedir uma rádio Marília aí?
2: Uai,
1: infiel. Oi, infiel, é bom demais.
0: Ela cantou no começo.
1: Cantou? Ah.
2: Você conhece Alô Porteiro?
1: Alô Porteiro é bom demais.
2: Então vamos essa aí, eu canto pra você.
0: Já, bora aí, ó.
1: Já, né?
0: A Jaque, claro. Silva, infelizmente, ela não tava...
1: Ah, não, Jaque.
0: O nosso perfil e nem o perfil da Magalu.
1: Meu Deus, mulher, tu ganhou e perdeu.
0: Então ela
1: tá
0: deixou,
1: igual eu com a bicicleta.
0: Ela deixou de levar a bike aí, o Danilo.
1: Oh, meu Deus do
0: que
1: céu.
0: Pena,
1: mas
0: né?
1: Vai lá na loja, depois eu te dou um mimo, viu? Ninguém precisa chorar.
0: A nossa ganhadora já pode anunciar?
1: Pode.
0: Já pode anunciar?
1: Chama.
0: E a ganhadora da bike é você. Eita.
1: Quem será, hein? Quem será?
0: Marletinha, é isso?
1: Marletinha. Parabéns, Marletinha.
0: É esse o nome mesmo, produção?
3: É.
0: Marletinha, você levou aí a bike do Dia das Crianças pro seu filho ou pra sua filha. Enfim, parabéns, viu?
1: Parabéns, Marletinha.
0: Obrigada por participar conosco. Olha, daqui a pouco eu tô de volta com mais música. A Nicole cantando a última música, deixando as suas considerações final. E tem mais um sorteio aí, né, pra acontecer. Bora lá, dar sequência, 10 horas e 26 minutos.
1: Chama.

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0: aí, gente, voltei com o seu Bom Dia Alegria por aqui. Bora, bora, tem mais música pra gente curtir, né, Nicole?
1: É, oi.
0: Agora vem aí A Flor e o Beija-Flor. Essa canção é lindíssima.
1: É, né? Linda.
0: Ô, Nicole, daqui a pouquinho você vai deixar as considerações finais. Antes de mais nada, quero dizer que tá sendo muito maravilhoso estar aqui na sua companhia. Claro, daqui a pouco eu vou falar mais, mas eu te desejo todo o sucesso.
1: Amém.
0: Danilo tá por aqui. Danilo,
2: Foi eu que pedi essa música, bem.
0: É, ele pediu essa música, ele tá apaixonado.
2: Tô por Jesus Cristo.
0: Amém. Glória a Deus por isso. Bora lá, Nicole, bora soltar a voz.
1: Vambora.
0: Tá pra nós.

0: Aô, Paixão! Nicole Santos pra você ao vivo e a cores aqui na sua rádio Novera 99.5.
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0: Eita, eita, eita, já temos o ganhador? Já temos o ganhador da outra eita. Bike. Será quem foi o ganhador ou a ganhadora dessa segunda bike?

0: Que maravilhosa. É você, Camila. O seu Instagram fala que você é mamãe de um menino. Esse nome aqui é bonito, hein? Gente do céu, você é mamãe de um menino. Arroba Camila. Ô Camila, bom dia pra você, minha linda. Parabéns. Você ganhou aqui a bike, viu? Do Dia das Crianças. Muito obrigada por participar conosco. Ótima manhã de segunda-feira pra você. Gente, que sucesso, hein? É isso aí. Danilo, o que, é que você tem pra falar pra nós?
1: Parabéns aos ganhadores da bicicleta aí, né? Só a Nova Era e o Magalu pra
2: proporcionar isso no Dia das Crianças, né? E é isso, gente. Amei a música, hein? Essa cantora arrasa, mulher.
0: Essa cantora é top, né?
2: A bicha é top. Um abraço pra minha equipe aí, que tá todo mundo ralando aí, feliz e contente no feriadão, né? E é isso, bora!
0: A Nicole Santos vai voltar daqui a pouquinho cantando a última canção aqui do Bom Dia Alegria. O Bom Dia Alegria especialmente, essa foi a edição especial feita pra vocês, por vocês e com vocês. Tá, Nicole? E aí você prepara as suas considerações finais. Danilo, você vai deixar alguma mensagem pro Dia das Crianças?
2: Ó, o que eu tenho pra falar é que as crianças do nosso Brasil devem ser tratadas melhor, né? Com mais educação. É, dizer que os pais cuidem melhor de nossos filhos, né? De vossos filhos. Porque as nossas crianças são o futuro do Brasil, o futuro do mundo. E uma coisa que eu aprendi comigo, criança certamente é a nossa esperança. Um feliz Dia das Crianças pra todos.
0: Eita, filosofou, hein?
2: Foi bom, né?
0: Gosto de ver você falar, viu? E quem tá aqui conectado com a gente, eita, gente, é o Reni. Reni, bom dia.
3: Oi, Lê, bom dia. Lê, passando hoje só pra desejar feliz Dia das Crianças. A todas as crianças do nosso sul e do nosso Brasil, porque o seu programa é escutado no Brasil inteiro.
0: Obrigada, Reni.
3: Bom dia a todas as crianças de Uruaçu e todas as crianças do Brasil. Feliz Dia das Crianças.
0: Obrigada, Reni. Ótima manhã de segunda-feira pra você. Feliz semana. E Dia das Crianças pra nós, né? Na Bíblia, considerado criança a partir de 100 anos. Então estamos na meta, né?
2: Rapaz, ainda tô no berço ainda.
0: Elismar Flamenguista, bom dia!
4: Bom dia, Leandro Rodrigues. Seu programa hoje é especialmente para crianças, que hoje é o Dia da Criança, do outubro. Mas hoje eu ouvi uma música que faz parte do dia também. O dia santo e o feriado.
0: Verdade.
4: Senhora Aparecida. Se for possível, você roda também. Mas eu tô vendo aí que o programa hoje é especialmente para criança.
0: Vou rodar agora.
4: Também eu queria ouvir essa música. Então, bom dia.
0: Tá bom pra certo. Eita. Ramildo tá por aqui, bom dia, Ramildo.
5: Bom dia, Lê. Feliz Dia das Crianças a todas as crianças que estão ouvindo o seu programa, Lê. Parece que falou o Arnaldo Verdura, cadê o Arnaldo Verdura?
0: Obrigada, Ramildo, um beijão pra você, muito obrigada pelo carinho da sua audiência, tá? Ó, vamos tocar essa canção aqui, depois das dicas da Casa Design, Jean Giovanni, Nossa Senhora Aparecida. A pedido do meu amigo Elismar Flamenguista pra você, 10 horas e 41.
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7: Casa e Design. A luz natural é uma delícia dentro de casa, mas aquele sol forte batendo todos os dias no mesmo lugar pode cobrar a conta com o tempo. A exposição direta pode desbotar tecidos, alterar a aparência da madeira e até danificar alguns objetos decorativos. Por isso, observe o caminho do sol ao longo do dia. Cortinas leves, persianas ou outras soluções de proteção podem ajudar a controlar a incidência sem deixar a casa escura. E vale até repensar a posição daquela poltrona ou de uma obra mais delicada. Luz natural valoriza a casa. O segredo é aproveitá-la sem deixar que ela acabe estragando a decoração.
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0: Nova Era 10h49. Eita, eita, a gente volta por aqui com a Nicole Santos cantando só mais uma pra finalizar aqui. Ô Nicole, ô Danilo, você já deixou seu recado pras crianças, né?
1: Sim, senhora. Já falei muito hoje.
0: Verdade, fala demais.
1: Mas eu deixei, viu?
0: Ai, ai, bora lá dar sequência por aqui rapidão. Nicole, você pode soltar a voz pra gente e depois você deixa suas considerações finais, tá?
2: Tá bom.
1: Canta boa, Nicole.
2: Valeu. Vambora. Solta o som, DJ. Vem cá, e se eu te dissesse que você tá perdendo o amor da sua vida, você ainda abriria mais uma?

0: pessoa fantástica, diferente, especial, incomparável, acima da média, tá aí do seu lado, viu? Fique esperto pra não perder ela, viu?
1: Eita, gente, que coisa boa! Eu ficaria o dia todinho aqui no Bom de Alegria. Ai, Nicole Santos, menina, que bom, que maravilha estar com você aqui nessa manhã maravilhosa. Você, o Gabriel, a Noemi Fernandes. Noemi, você tem alguma mensagem para deixar rapidão pra gente?
2: Feliz dia das crianças, que nunca nos falte sorriso, brincadeira e amor na vida de cada criança. Que Deus abençoe todas elas.
1: Eita, que legal. Ô, Gabriel, você tem alguma frase?
3: Não, eu não pensei.
1: Só feliz dia das crianças, né?
0: Mas inventa qualquer coisa aí, sei lá.
3: Que tenha muitas felicidades para crianças, que não falte brincadeira e sorriso
1: para
3: elas.
1: Legal. Nicole, eu tenho uma pergunta para te fazer. Como você se vê futuramente?
0: Assim, eu me vejo como uma cantora assim, famosa, que eu esteja nos palcos fazendo shows para meus fãs. E também que eu consiga trazer, assim, que os fãs voltem a ser mais fãs assim, da Marília. Porque eu gosto bastante do legado que ela deixou pra gente. Eu quero fazer as pessoas voltarem a ouvir as músicas dela. Mesmo que já tenha muitos ouvintes, eu quero que as pessoas voltem a ouvir. E eu não vou querer ser melhor que ela, assim. Eu só tô querendo que voltem a ouvir. E isso daqui é tudo uma homenagem também pra ela, toda, tipo assim, as músicas que eu canto dela, porque também eu gosto bastante. Então, eu espero que eu consiga trazer e fazer as pessoas lembrar desse legado maravilhoso que ela deixou pra gente.
1: Você é fã da Marília Mendonça, né?
0: Sou, gosto bastante das músicas dela.
1: É, nota-se, é a saudosa Marília Mendonça, deixou uma lacuna na nossa música brasileira, mas com certeza tá ao lado de Deus nesse momento e com certeza tá muito feliz vendo que o legado dela está continuando por aqui, Nicole.
0: É.
1: Olha, e eu te vejo futuramente profetizar sobre a sua vida. Nós, todo mundo, temos o dom de profetizar coisas boas e eu te desejo futuramente você realmente seja uma cantora de muito sucesso. Eu vou ainda te ver nas TVs, eu vou te ver, escuta o que eu tô te falando. Eu vou te ver na televisão, nas maiores redes aí de TV, em rádio, eu vou te ver em palcos, eu ainda vou em shows que você vai fazer. Você vai fazer muito sucesso, você tem um futuro brilhante e olha, o caminho é esse aí, viu? Você tá no caminho certo, é uma menina exemplar, inteligente, você tem dom, você não nasceu pra cantar, você nasceu cantora. Esse dom já nasceu junto com você. Tem pessoas que nascem para aprender a cantar e tem pessoas que nascem sendo cantor e você é uma delas. E eu rogo para sua vida a chuva de bênçãos, que Papai do Céu te abençoe e hoje e sempre você continue firme nesse sonho que você tem. Acredite, porque tudo que a gente mentaliza na nossa mente e acredita em Deus, ele se realiza e eu sou prova viva disso. E quais são as suas palavras finais?
0: Assim, eu agradeço por toda essa ajuda que vocês estão tendo, me ajudando a conseguir a carreira. Eu agradeço também toda essa esperança que eu vou conseguir, né, minha carreira. E se Deus quiser, vai dar certo. E minhas palavras, minhas frases finais aqui é assim: crianças, nunca desistem dos seus sonhos, porque uma obra de Deus nunca cairá. E se você está aonde você está agora, é porque sua obra é para ficar em pé, não é para ficar no chão. Então eu confio no potencial de cada um. Isso é um exemplo, porque eu estou aqui. Se não fosse uma obra, não estaria aqui igual eu estou agora. Então confie em você mesmo e nunca desiste dos seus sonhos.
1: Eita. É de se emocionar uma coisa dessa, viu?

0: aqui, voltando a respirar. E hoje é dia de celebrar a pureza dos sorrisos, a alegria das brincadeiras e a magia de enxergar o mundo com os olhos de uma criança. Ser criança é acreditar que tudo é possível. Transformar pequenos momentos em grandes aventuras e encontrar felicidade nas coisas mais simples da vida. Cada criança carrega dentro de si um universo de sonhos que merece ser protegido, e respeitado e incentivado. Que nunca faltem amor, carinho, segurança, educação e oportunidade para que nossas crianças cresçam felizes e tenham a chance de construir um futuro melhor. Porque cuidar de uma criança é cuidar da esperança do mundo. Feliz Dia das Crianças. Que a infância seja sempre um tempo de amor, descobertas e sonhos realizados. E que nos adultos nunca percamos a capacidade de aprender com a sinceridade, a alegria e a inocência dos pequenos. Ah, gente, perdão, eu sempre me emociono. E essa é a minha mensagem pro Dia das Crianças. Nicole, foi um prazer estar com você.
1: Prazer foi o meu. E eu queria mandar um beijo pra minha mãe Raquel, pra minha tia Dalina. E Gabi, se você estiver aí, valeu aí por estar ouvindo aí. E um abraço pra você, viu?
0: Gente, eu desejo a todas as crianças do Brasil, do nosso mundo, do nosso planeta, tenha um dia incrível, de muita paz, amor, alegria, sucesso, e que Deus, sempre lá do céu, nosso Deus grandioso, sentado lá no trono, proteja cada uma de vocês. Vocês, o futuro da nossa nação, vocês, a nossa vida, a nossa paz. E que cada um de nós, mesmo sendo adulto, nunca perca esse nosso lado criança que existe dentro da gente, que torna a vida mais leve e traz mais paz ao nosso coração. Ótimo dia para vocês, feliz segunda-feira, feliz semana e aproveitem com muita paz, alegria e amor.

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2: Esporte News. A 30ª rodada na Série A do Campeonato Brasileiro será aberta hoje com duas partidas. Às 18h, Vasco da Gama e Remo em São Januário. Às 21h, no Morumbi, São Paulo e Vitória. Amanhã, sequência, Atlético Mineiro e Santos, às 16h, na Arena do Galo, em Belo Horizonte. 17h30, Flamengo e Fluminense no Maracanã. Palmeiras e Corinthians em São Paulo, Grêmio Internacional em Porto Alegre. Às 19h, Bahia e Mirassol jogam amanhã na Arena Fonte Nova. A sequência da rodada em fechamento na segunda-feira com Curitiba e Botafogo, Chapecoense e Atlético Paraná, Bragantino e Cruzeiro. A liderança segue o Flamengo com 61 pontos, o Palmeiras é o segundo com 60. As duas equipes gaúchas lutam bravamente contra o rebaixamento. Internacional tem 31, é o 17º, o Grêmio é o 18º com 30. Quem também está

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0: 11 e 11.
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Oi, oi, de volta por aqui, minha gente, novamente, para anunciar os ganhadores. Infelizmente, os ganhadores que tínhamos anunciado, eles não seguiam, né, a Rádio Nova Era e nem a Magazine Luiza. É isso, produção? Então, sorteamos outras duas pessoas aqui das bikes e os nomes das pessoas. É a Brena Santos, né? E Gabi Cakes. A Brena Santos e a Gabi Cakes levam hoje as bikes, tá bom? Então, meus parabéns, muito obrigada por participar, Brena Santos e Gabi Cakes. A produção da Rádio Nova Era vai entrar em contato com vocês para retirada aí das bikes, tá bom? E feliz dia das crianças, tá? Tchau, gente. Ótima manhã de segunda-feira. Tchau, tchau. E agora eu vou mesmo. Tchau, fiquem com Deus.

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4: 12:13.
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6: O governo federal autorizou o IBGE a realizar um processo seletivo para contratar até 27.330 recenseadores temporários. Os profissionais vão trabalhar na coleta de dados no Censo Agropecuário, Florestal e Aquícola de 2027. O edital poderá ser publicado até março do próximo ano. Outros órgãos federais também têm concursos autorizados. A Receita Federal prevê 146 vagas. O Banco Central tem 170. A Controladoria Geral da União oferecerá 60 e a Autoridade Nacional de Proteção de Dados, 50. Os editais devem ser divulgados entre o fim de 2026 e o início de 2027, com remunerações e exigências variando conforme o cargo.
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0: Meio-dia e 27.
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4: Eu posso dizer pelos seus olhos que você provavelmente esteve sempre chorando. E as estrelas no céu não significam nada para você. Elas são apenas um espelho. Eu não quero conversar sobre isso. Sobre como você partiu meu coração. Se eu ficar aqui apenas um pouquinho mais, se eu ficar aqui, você não ouvirá.

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coração. 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As mais lindas traduções na voz de Josinaldo.

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0: 12:42.
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0: 1 e 7.
1: Tudo sobre os famosos.
2: Trans! O cantor Giovanni, da dupla com Jean e Giovanni, recebeu uma declaração apaixonada da namorada Flávia Correia nas redes sociais. Na publicação, ela elogiou o coração e a personalidade do sertanejo e fez questão de afirmar que o relacionamento é baseado em amor, respeito e lealdade, sem qualquer interesse financeiro. O casal assumiu o namoro em agosto, após o fim do casamento de Giovanni com Ana Carolina Moraes, e chegou a acusar o cantor de traição. Na homenagem, Flávia definiu o artista como a resposta de seu tempo de espera.
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3: O Vila Nova viajou para o Recife, onde amanhã às 5:30 PM entrará em campo no estádio Aflitos contra o Náutico. O Tigrão continua vice-líder da Série B com 58 pontos depois de tropeçar em casa ao empatar com o Cuiabá, vendo o Juventude chegar a 60 pontos e isolar-se na liderança. A situação que complica a vida para o Vila Nova é que, se não vencer o Náutico do Recife, pode perder também a vice-liderança do Campeonato Brasileiro. O treinador Guto Ferreira não poderá ter o lateral esquerdo Igor suspenso. A tendência é que Formiga jogue no seu lugar. Provável Vila Nova é Elton Leite no gol, Rainer, Thiago Pagnussati ou Jonathan Costa, Douglas Mendes ou Anderson Jesus e Formiga. Dudu, João Vieira e Marquinhos Gabriel, Everton, Galdino, André Luiz e Janderson. O jogo será domingo às 5:30 no estádio Aflitos do Recife. O Atlético Goianiense também entra em campo domingo. Às 4:10 PM, receberá o time forte da equipe do esporte. Também terá que buscar a vitória. Enquanto Goiás viajou para o sul do país, onde cumprirá a tabela amanhã às 18:30 contra o Operário em Ponta Grossa.
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1: 1:31.
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0: Dica.
1: Já já, o verão tá aí. E os melhores tratamentos estéticos para fazer no corpo e no rosto antes da chegada da estação vão ajudar você a continuar arrasando, mesmo na estação mais quente do ano. Pro rosto, a recomendação é apostar em peelings, limpeza de pele e bioestimuladores de colágeno para deixar a pele iluminada e firme. Para o corpo, os protocolos mais indicados pelos dermatologistas são a drenagem linfática, a criofrequência e tratamentos contra gordura localizada e celulite. Assim você usa a primavera para se preparar e abusar do verão. Na estica.

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0: 5:27.
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3: As mais lindas traduções na voz de Josinaldo Moreira. Eu posso dizer pelos seus olhos

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0: As mais lindas traduções na voz de José.

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0: 5h42.
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0: 6 e 7.
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2: O cantor Giovanni, da dupla com Jean e Giovanni, recebeu uma declaração apaixonada da namorada Flávia Correia nas redes sociais. Na publicação, ela elogiou o coração e a personalidade do sertanejo e fez questão de afirmar que o relacionamento é baseado em amor, respeito e lealdade, sem qualquer interesse financeiro. O casal assumiu o namoro em agosto, após o fim do casamento de Giovanni com Ana Carolina Moraes, e chegou a acusar o cantor de traição. Na homenagem, Flávia definiu o artista como a resposta de seu tempo de espera.
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2: Esporte News. O Vila Nova viajou para o Recife, onde amanhã às 5:30 PM entrará em campo no estádio Aflitos contra o Náutico. O Tigrão continua vice-líder da Série B com 58 pontos depois de tropeçar em casa ao empatar com o Cuiabá, vendo o Juventude chegar a 60 pontos e isolar-se na liderança. A situação que complica a vida para o Vila Nova é que, se não vencer o Náutico do Recife, pode perder também a vice-liderança do Campeonato Brasileiro. O treinador Guto Ferreira não poderá ter o lateral esquerdo Igor suspenso. A tendência é que Formiga jogue no seu lugar. Provável Vila Nova: Elton Leite no gol, Rainer, Thiago Pagliussati ou Jonathan Costa, Douglas Mendes ou Anderson Jesus e Formiga, Dudu, João Vieira e Marquinhos Gabriel, Everton, Galdino, André Luiz e Janderson. O jogo será domingo às 5:30 no estádio Aflitos do Recife. O Atlético Goianiense também entra em campo domingo. Às 4:10 PM, receberá o time forte da equipe do esporte. Também terá que buscar a vitória. Enquanto o Goiás viajou para o sul do país, onde cumprirá a tabela amanhã às 18:30 contra o Operário em Ponta Grossa.
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1: 6:32.
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6: Olha só, mas eu 6h49.

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1: Já, o verão tá aí. E os melhores tratamentos estéticos para fazer no corpo e no rosto antes da chegada da estação vão ajudar você a continuar arrasando, mesmo na estação mais quente do ano. Pro rosto, a recomendação é apostar em peelings, limpeza de pele e bioestimuladores de colágeno para deixar a pele iluminada e firme. Para o corpo, os protocolos mais indicados pelos dermatologistas são a drenagem linfática, a criofrequência e tratamentos contra gordura localizada e celulite. Assim você usa a primavera para se preparar e abusar do verão.
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14: Sete e 18.

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8: 7 e

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0: 8 e 5.

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